Boa noite, pessoal. Acabou de começar o programa Na Agulha, aqui na Rádio Universitária 99.9 FM. Você ouve o Na Agulha toda quinta-feira, das 8 às 9 da noite, e a reprise nos sábados, das 9 às 10 da noite. Aqui quem fala é George Pereira, estou fazendo a apresentação de hoje, com uma participação especial na edição de Antônio Nolasco. Lembrando que o Na Agulha é uma realização na agulha.lab e rosenbeat.com.br. A gente acabou de ouvir a música História de Vicente Silva, do disco Aratanha Azul, na verdade é um EP, de 1979. E essa música é em homenagem ao professor João Maurício Adeodato, professor que nos deixou recentemente, né? Professor de Direito, filósofo do Direito, e que além de ser um grande jurista e professor da UFPE, ele gravou o EP Aratanha Azul em 1979, que virou um marco aí da psicodelia recifense nesse arco final dela. Então, a gente vai continuar com a homenagem ao João Maurício, ao Aratanha Azul. Também vamos ter outras homenagens hoje, a Lula Cort de novo e a Flaviola e o Bando do Sol, mas vamos dar prosseguimento aqui ouvindo o resto do EP fantástico de 1979, Aratanha Azul.

0: E aí, pessoal, acabamos de voltar. A gente ouviu agora em sequência Como os Aviões, Tema e Escorregando do EP Aratanha Azul de 1979. Estamos fazendo homenagem aqui ao professor João Maurício Adeodato, que nos deixou recentemente, membro da banda Aratanha Azul e compositor. E a gente vai agora continuar com uma homenagem que começamos no episódio passado sobre Lula Cortes. Lembrando que o mês de maio é o mês que marca o aniversário de Lula, e a gente vai ficar com um relato aqui do querido Jarbas Maris, paraibano Jarbas Maris, que participou do Pai Ebiru, tem um lançamento na época Transas do Futuro, tem uma longa carreira, tá até hoje na ativa lá em São Paulo. Fica aqui um grande abraço para o grande Jarbas Maris. Ele é um grande parceiro, né? Foi um grande parceiro de Lula Cortes, e ele traz alguns comentários aqui sobre seu grande amigo Lula. E também nos indica duas faixas, que são Balada para Quem Nunca Morre, do disco Bom Shankar Bolenat, de 1988, e De Dentro de Nós, do disco Vamos Lá para Casa, de 1995. Então vamos ficar agora com os relatos aí de Jarbas Maris e ouvir as músicas.
1: Olha, rapaz, falar do Lula Cortes, eu ficaria aqui, bicho, um dia todo falando do Cabo Lula. Porque desde o tempo que a gente se conheceu, né? Lá em Recife, o Zé Ramalho que me levou para conhecer Lula em Recife. E a gente ficou amigo a vida toda. Então a gente se encontrou aqui em São Paulo e a gente fez várias canções. Fizemos várias canções. Terminei morando perto dele aqui, perto da Francisco Morato, onde ele morava. E a gente começou a construir o disco Bom Shankar Bolenat. Construímos o Bom Shankar Bolenat, gravamos uma fitazinha cassete, ele e Roberto Lazzarini, que é o maestro, que é amigo do Lula, tinha um estúdio, e a gente levou essa fita para Cristina Lúnego ouvir, ela ouviu e amou, ficou. Achou demais e queria produzir, e assim, produzimos um disco bacana, com várias participações importantes, gravamos no Bosch, um dos melhores estúdios de São Paulo. E foi muito bacana o disco, capa, disco pela Continental na época, selo cinza, que era o selo clássico da gravadora Continental na época. E eu queria destacar desse disco para vocês ouvirem aí, que é uma música, Balada para Quem Nunca Morre. Balada para Quem Nunca Morre, então eu vou dar dica até a Lula, essa música, né, bicho? Porque Lula não morreu, né? Lula permanece a vida toda nas nossas mentes, nos nossos corações. E eu queria deixar essa música para que vocês ouvissem e analisassem essa música direitinho. Balada para Quem Nunca Morre.

como eu tinha falado antes, a gente fez muitas músicas, né? Eu saía da minha casa, eu morava ali na João Escaciota, uma travessa da Francisco Morato, saía a pé com a minha viola até a casa de Lula. E Lula tem um ateliê no fundo da casa dele. E ele ficava pintando, pintando, pintando. Eu levava a minha viola, ficava tocando lá para um final da tarde. Ele parava de pintar e a gente começava a tocar. Assim a gente construiu várias canções, né? Entendeu? Gravei todos os meus discos, sempre tem uma música do Lula até hoje, entendeu? Já gravei 10 discos, todos eles têm uma música do Lula. Enfim, a gente passava noites e noites compondo, compondo. Então eu queria destacar nessa leva de música que a gente fez, De Dentro de Nós. Foi uma canção que a gente começou a fazer assim, tipo 5:30 da tarde, a gente terminou assim, 8 horas da manhã. Porque música é assim, né? Você começa a fazer e tem que terminar. E quando tá ficando boa, tem que terminar mesmo, tem que terminar mesmo. E a gente trabalhou nessa música, é uma música muito bonita, De Dentro de Nós. Gostaria que vocês ouvissem essa canção. Mas fizemos outras músicas, Vamos Lá Pra Casa, né? outras canções, tem várias. Forró com F, que foi sucesso pra caramba, foi gravado também com Caju e Castanha, foi gravado também lá no Ceará, por Eliane. Enfim, vamos ouvir De Dentro de Nós.

0: Mesmo sabendo que o programa de hoje é totalmente dedicado à Flaviola, meu querido Flaviola, eu deixo esse depoimento aí sobre Lula Couto, que eu não podia deixar de mandar para vocês, porque eu acho importante todo tipo de manifestação que fale de Lula Couto, né, justamente nesse mês de maio, que é o mês de aniversário dele. Ele merece todas as homenagens que alguém tiver que falar, que alguém tiver que proporcionar para ele. Beleza?
1: E aí, pessoal, acabamos de voltar aqui no programa Na Agulha, na Rádio Universitária 99.9 FM. A gente acabou de ouvir as músicas De Dentro de Nós, do disco Vamos Lá Pra Casa, de 95, de Jarbas Mariz, e Balada para Quem Nunca Morre, do disco Bom Xancá Bolenate, de 1988, também de Jarbas Mariz e Lula Cortes. As duas músicas são parcerias aí de Jarbas Mariz e Lula Cortes. Lembrando que esse mês de maio é o mês que Lula Couto é homenageado. E vai ter o festival, né? Dia 29 agora de maio. Festival Lula Couto, que acontece todo ano. E esse ano,

0: É em homenagem também aos 50 anos de Flaviola e o Bando do Sol. Você acha informações lá na rede, arroba Lula Cortes Oficial. E aí vamos começar agora o bloco do programa em homenagem ao grande Flaviola. A primeira convidada é Lua Paiva, super artista do Cabo de Santo Agostinho, que vai interpretar cantando o disco Flaviola e o Bando do Sol. A gente falou com Lua e perguntou um pouco como é que está o processo de interpretação do grande Flaviola nesse disco fantástico, disco de 1976 lançado. Eu recomendo também uma leitura, que é o livro Valsa dos Cogumelos, de Rogério Medeiros. Ele conta lá várias histórias desse disco, né? Inclusive que ele foi gravado ali no pós-cheia de 75, e o estúdio da Rosenblit, que estava sendo gravado, estava todo sujo de lama, estava ainda com os resquícios da cheia. Então a gente tem alguns problemas técnicos, né, no disco, mas é um registro fantástico, um registro de alta qualidade poética, alta qualidade sonora, e também marcou participações especiais, né, de toda a turma que vivia aí essa psicodelia ali em 75, 76. Então no álbum a gente tem participação de Lula Cortes, a gente tem participação de Zé da Flauta, de Neuza. A gente também tem Icinho, tem Fernando Amaral, Paulo Rafael, Robertinho de Recife, Glauce, enfim, é um timaço realmente de artistas, né? E a gente vê no livro de Rogério Medeiros também os preconceitos, né, que Flaviola sofreu. Flaviola tinha uma longa participação já na psicodelia recifense, e no livro Valsa dos Cogumelos a gente vê, enfim, a gente vivia uma época de ditadura militar, né, dos anos de chumbo. Então a imprensa aqui em Recife era muito conservadora, e os comentários também, né, da cidade, da parcela mais conservadora também. Então muito preconceito foi sofrido por Flaviola, muita homofobia mesmo, pelo jeito livre de ser, pela espontaneidade, pela liberdade que Flaviola, enfim, cantava, se apresentava. Flaviola foi muito corajoso, enfrentou, e ainda bem, né? Como todos ali daquela época que sofriam com a censura e repressões. Inclusive, a gente tem agora a banda Ave Sangria, né? Que foi reconhecida como vítima da censura do Estado, né? Pela música Seu Valdir, que foi censurada. Todos eles enfrentaram, e ainda bem, porque hoje a gente tem esses registros fonográficos incríveis dessa cena dos anos 70 no Recife. Então a gente vai ficar agora com o comentário de Lua Paiva, a artista que vai interpretar o disco Flaviola e o Bando do Sol no evento agora no próximo dia 29, no Brilho Cultural. E a gente vai ouvir também uma música que Lua Paiva recomendou pra gente.
1: Olá pessoal, eu sou a Lua Paiva, artista independente do Cabo Santo Agostinho, pessoa não binária, cantora, produtora cultural e pesquisadora das tradições populares pernambucanas. Minha caminhada passa pelo coco de roda, pelos terreiros, pela ancestralidade e por essas sonoridades que nascem desses encontros entre a tradição, a liberdade e esse sentimento afrodiaspórico. Quando o Marco da Lata, vocalista do Anjo Gabriel, me chamou para interpretar o álbum do Flaviola e o Bando do Sol, eu fiquei super nervosa, pô. Porque eu entendo o tamanho e a importância desse disco para muita gente que está participando dessa construção. E também para tanta gente, né? Para tantas pessoas que carregam memórias afetivas com o Flaviola e com essas músicas. É um álbum que desperta muito sentimento, muita emoção. E é isso que é delicado, porque quando a gente canta, a gente mexe com a energia das pessoas, com as lembranças, com os sentimentos mais profundos, né? Então, poder interpretar esse álbum é algo muito especial para mim. Eu recebi esse convite com muito respeito, com muito carinho e com muita responsabilidade também. E eu acho muito bonito perceber, né? Que mesmo depois de 50 anos, né, esse álbum continua vivo, atravessando as gerações, encontrando novos corpos, né, novas vozes, novas escutas. Isso mostra a força da arte feita, né, com muita verdade, com muita identidade. Então é isso, eu quero aproveitar esse momento para convidar todo mundo para estar com a gente, né, dia 29 de maio, no Brilho Cultural, celebrando os 50 anos desse álbum tão importante para a música psicodélica.

0: pernambucana e brasileira. Vai ser um encontro de muita memória, muita música, afeto e celebração, né? Cola com a gente, porque vai ser uma noite muito especial.
1: E a música que eu escolho, né, pra gente poder estar escutando aqui nessa hora é a Canção de Outono. Essa música que mexe muito com o meu emocional, tem uma poesia maravilhosa, espero que todo mundo goste.

0: Acabamos de voltar. A gente ouviu um relato aí, um super relato da artista Lua Paiva, que vai interpretar o disco Flaviola e o Bando do Sol, em homenagem aos 50 anos no Festival Lula Cortes, que acontece agora no dia 29 de maio. A gente ouviu a música Canção de Outono, uma música belíssima, né, do disco Flaviola e o Bando do Sol, lançada pelo selo Solar, que era de Kátia Mezel e Lula Cortes, gravado na Rosenblit, Estúdio Rosenblit. E a gente agora também tem outro super convidado, que é nosso amigo Domingos. Domingos teve uma relação muito próxima, né, com Flaviola. Flaviola, numa época depois dessa redescoberta toda, começou a ter contatos com a nova cena aqui. Eu lembro que teve um show no Abril pro Rock, que Flávia foi em homenagem à psicodelia recifense. Teve Paulo Diniz, teve Ave Sangria. Eu não vou lembrar de tudo, mas eu tava lá, eu lembro que teve Flaviola também, Juvenil Silva acompanhou, outro pessoal super legal acompanhou também. E, enfim, Flaviola teve esse contato com essa nova cena aqui de Recife, e com Domingos, Flaviola teve uma relação bem próxima, né? Inclusive gravaram um disco que foi lançado em 2020 chamado Estudo. Um disco que foi lançado pouco tempo antes do falecimento, né, do nosso grande Flaviola. E a gente ficou aqui com um relato muito bonito do Domingos sobre o disco Estudo, sobre a relação com Flaviola, e a gente vai ouvir agora.
1: A minha relação com Flaviola, ela começou a partir do momento, eu acho que eu consegui realmente ouvir o disco, né, Flaviola e o Bando do Sol. É, já tinha ouvido falar, né, mas só consegui ouvir realmente nos anos 2000, assim, no começo dos anos 2000, pela internet, né. Enfim, comecei a ouvir um monte de som louco e Flaviola estava no meio, assim, a galera toda da psicodelia nordestina. E aí o disco dele realmente, dentre todos aqueles, né, me chamou muita atenção, assim, me marcou bastante. E um pouco tempo... É pouco tempo depois, assim, não tão pouco assim, na verdade, 2014, acho que mais ou menos, eu fiz um post no Facebook, e aí eu perguntei por onde andará a Flaviola. E uma galera começou a responder, né, trazer hipóteses, né, possibilidades e tal. E eu sei que no final o próprio Flaviola apareceu nos comentários e falou projetos dele, né, o que é que ele tinha feito até então e que estava vivíssimo, né, querendo fazer música, querendo fazer aquilo que ele sabia fazer bem, assim. Com o passar do tempo, essa cena foi sendo redescoberta, né? Trouxeram o projeto Flaviola e Bando do Sol para o Abril Pro Rock de 2015. E nessa ocasião eu consegui entregar os meus discos solo à Flaviola. E ele ouviu os discos e ficou maravilhado. Entrou em contato comigo. Cerca de 2017, ele veio para Recife para um projeto que era a gravação de músicas em parceria com dele com o Lula Cortes, né? Na verdade, um projeto do Funcultura.

Eu fiquei responsável pelas gravações desse projeto, né? Para escrever o projeto. E a partir daí a gente começou a entrar em um diálogo artístico mesmo, assim, né? E ele me trouxe a ideia de um disco solo, um disco que seria parte desse outro projeto, que ele arcaria com todos os custos, né? E a gente começou o processo do estudo, né? Que seria o último álbum dele em vida, né? Então, esse projeto no começo foi uma coisa muito da nossa relação, né? De assim, em dupla, a gente se descobrindo como uma dupla, como é que a gente funcionava, né? Em termos de composição, de arranjo e interpretação das faixas. Então, a gente começou também em paralelo a todo o processo a registrar, a gravar. E o disco foi sendo gerado, né? Eu diria que a partir das ideias que ele trazia e a gente desenvolvia no meu home studio, né? E, enfim, o disco culminou numa série de processos. O disco foi concluído durante a pandemia, né? Ele passou por muitas questões de saúde. Então foi uma relação assim muito intensa, né? A nossa relação de amizade assim, de pouco tempo, né? De certa forma, mas muito intensa, de muita convivência também. A gente morou do mesmo sítio, né? Em aldeia. A gente produzir esse disco assim que de alguma forma é uma espécie de testamento dele mesmo assim, né? Porque acabou sendo a despedida dele, enfim, em 2021, né? Ele foi levado realmente desse plano material. Então é esse estudo é um disco que muito me orgulha de ter feito. Não foi no melhor dos contextos, né? Nos contextos mais, enfim, poucos recursos e todo esse contexto de, como eu falei, né? Meio traumático assim. Mas acho que a gente gerou um ótimo resultado, assim. É um disco que precisa ser mais ouvido. Eu vou recomendar as faixas aqui, né? As faixas que eu recomendo do estudo, né? As três faixas. Vou recomendar as duas parcerias, na verdade, Recife Submerso e Setembrina. E uma música minha que eu tive a honra, assim, dele escolher gravar, que foi Para Não Desesperar.

0: E aí, pessoal, acabamos de voltar aqui no programa Na Agulha, na Rádio Universitária 99.9 FM. A gente acabou de ouvir as músicas Pra Não Desesperar, Setembrina e Recife Submerso. São músicas aí do álbum Estudo, lançado em 2020 por Flaviola. E junto com Domingos, né? A gente teve também um relato bem legal de Domingos sobre o processo do álbum, sobre a aproximação com Flaviola. Lembrando que esse programa teve homenagem a João Maurício Adeodato, Aratanha Azul, teve homenagem a Lula Corte também, e a gente está homenageando agora Flaviola, o disco Flaviola e o Bando do Sol, que virou um clássico, né? Teve lançado pelo selo Solar, teve reprensagens pela Mr. Bongo, teve reprensagem pela Polisson, se eu não estou enganado. Um disco que virou cult, né? Virou uma lenda, e um disco belíssimo, né? Muito poético, muito bonito. Que registrou ali o repertório de Flaviola em 1975-1976. A gente vai ter um evento em homenagem aos 50 anos do disco, lembrando, dia 29 de maio, no Brilho Cultural Festival Lula Cortes. E a gente vai ouvir agora, depois desse belo relato de Domingos, um relato do meu amigo Túlio Velho Barreto, grande cientista político, aí, grande pesquisador, e grande apreciador também de música, né? Túlio gravou dois relatos bem legais pra gente. Chegou a ter um projeto na Fundação Joaquim Nabuco, né, de entrevistas com a cena dos anos 70. Eu era estagiário na época da Fundagem, tive a oportunidade de participar com Túlio Velho Barreto, Cristiano Borba e com Alain Monteiro também. E aí uma dessas entrevistas foi com Flaviola, então Túlio traz esse relato. E também Túlio traz um relato da ligação de Flaviola com a poesia, né? No disco Flaviola e o Bando do Sol a gente vê músicas que são letras de Mayakovsky, poeta russo, músicas de Garcia Lorca, espanhol, e enfim, outras interpretações também de poesia. A gente também tem parcerias de Flaviola com Lula Cortes. Inclusive o lançamento, né, dos dois discos, Pai Ibiru e Flaviola e o Bando do Sol, foram no mesmo evento, né? A segunda prensagem do Pai Ibiru. Túlio me deu esse toque, Túlio Velho Barreto, mas a gente também vê isso no livro Valsa dos Cogumelos, de Rogério Medeiros, e também em outras pesquisas escritas sobre o tema. E é isso, pessoal. A gente agradece muito os relatos de Jarbas Maris, de Domingos, de Lua Paiva, e agora o relato de Túlio também. A gente fica por aqui hoje. A apresentação hoje foi minha, de George Henrique Pereira. Produção, George Henrique Pereira, Rodrigo Pires. E trabalhos técnicos e edição hoje do nosso gigante Antônio Nolasco. Super músico aí, super pesquisador musical, super amigo. Que me deu uma camisa de Lula Cortes hoje, do São Várias as Trilhas. Muito obrigado. Enfim, Antônio Nolasco, fiquem com esse nome aí. Lembrando que Na Agulha é uma realização de naagulha.lab e rosenbeat.com.br. Você ouve o programa Na Agulha toda quinta-feira à noite, das 8 às 9, com a reprise nos sábados, das 9 às 10. Você encontra a gente no Instagram, @naagulha.lab. E a gente fica agora com o relato de Túlio Velho Barreto e também com o resto do disco Flaviola e o Bando do Sol, para todo mundo que está ouvindo aí viajar nessas ondas sonoras nessa noite de quinta ou de sábado, não sei quando você está ouvindo, onde você estiver ouvindo. Qualquer mensagem, qualquer alô, qualquer, enfim, retorno, podem falar lá no Instagram, @naagulha.lab. Fica aqui meu grande abraço a todo mundo que está ouvindo. E ficamos agora com Túlio Velho Barreto apresentando o disco Flaviola e o Bando do Sol. Valeu!
1: Então, este ano marca os 50 anos do disco Flaviola e o Bando do Sol. É um disco belíssimo, né, que foi gravado aqui na Rosenblit, no selo Solar, que era o selo de Kátia Merzel e Lula Cortes, né? O disco tem a mão de Kátia Merzel.

né? Produção, direção de produção é dela, as fotos e a capa, a concepção é dela, e participação ativa de Lula Cortes, que fez o encarte, né? O encarte que saiu na primeira edição e que saiu também na edição da Polisson, que é uma edição mais recente, né? Eu não tenho o disco original. As edições que eu tenho é a edição da Mr. Bongo, né, o da Inglaterra, e essa da Polisson, as duas. A segunda eu tenho até por uma história que remete à Flaviola, porque eu tive a oportunidade de fazer uma entrevista com ele durante o período da pandemia, uma entrevista em modo remoto, e na época tinha acabado de ser lançada a versão da Polisson. E eu falei que tinha da Mr. Bongo e ele detonou a edição da Mr. Bongo, tanto em termos da qualidade e, sobretudo, porque não tem o encarte que Lula Cortes fez, né? Que tem as letras da música, a autoria das músicas, das letras, etc. Bom, esse é um disco belíssimo, né? Que mostra assim, a toda a qualidade do trabalho de Flaviola. É um dos discos da minha coleção, da minha discoteca, que eu mais preservo, gosto, né? Sobretudo porque tem muita participação de poetas. Além do Lula Cortes, como poeta, tem letras de Lula, mas tem letra de duas letras de García Lorca, né? O poeta espanhol, morto durante a repressão, a guerra civil, né, levada a cabo na Espanha, né, por Franco. E tem poesia de Mayakovsky, que também tem poesia de Henriqueta Lisboa, tem um trecho de uma peça de Shakespeare, né? Então, desafios enormes que Flaviola se colocava para musicar. O poema, por exemplo, Romance da Lua, Lua, Música, é um longo poema de García Lorca, que ganhou uma melodia belíssima, né? Uma canção belíssima, assim, um clássico, né? Mas tem muitas outras músicas. E esse disco também tem a participação muito significativa daquela geração ali do início dos anos 70, né? Aqui no Recife. Porque o disco de Flaviola tem Lula Cortes tocando o tricórdio em várias faixas, Zé da Flauta, né? Robertinho de Recife. Icinho, que mais? Agrício toca também, Paulo Rafael, quer dizer, a turma da psicodelia recifense, pernambucana, nordestina, participa desse disco, né? Esse disco foi quando eu tomei, ainda nos anos 70, contato pela primeira vez com a poética de Mayakovsky, né? Na poesia Balalaika, que ele musicou e que é uma música que me marcou o resto da vida. Quer dizer, vem até os dias de hoje, eu lembro muito dela e gosto muito do poema, um poema curto, e da canção, e da interpretação, né, delicadíssima, né, de Flaviola, que era um dos músicos, né, artistas mais sensíveis, né, e mais antenados daquela época. Infelizmente, teve uma carreira discográfica bastante curta. Teve esse disco, depois lançou um CD, né, quando esteve aqui em Pernambuco e em Recife, já que ele foi para o Rio muito jovem. Então, é isso. Em relação ao disco, eu acho que essas são questões assim bem relevantes para a gente trazer em relação a esse grandíssimo artista que foi, que é o Flaviola. Bom, em relação à entrevista que eu fiz e uma curiosidade que eu gostaria de trazer, que mostra a sensibilidade desse artista fenomenal que foi, que é o Flávio Lira, né? O nosso Flaviola. Quando eu entrevistei, ele estava tratando da mudança dele para o Recife, né? Ele saiu muito jovem aqui do Recife, muito desgostoso com a cidade, embora tivesse uma cena cultural importante, mas era muito limitada, quase que a um gueto, né? Aquelas pessoas que eram mais antenadas, né? Que tinham conhecido o Woodstock,

através do filme, toda a contracultura, né, que marcou ali os anos 60, sobretudo a segunda metade dos anos 60, e o início um pouco ainda dos anos 70, né, que é quando surge essa geração aqui no Recife. Então, um pouco desgostoso com a cidade, com o ambiente, uma certa incompreensão em relação ao trabalho dele, relações familiares.

fizemos na Fundação Jorge Nabuco com ele, durante a pandemia, em modo remoto, evidentemente, é que a única coisa que ele levou do Recife foi uma planta, né, que ele não quis levar nada da cidade e levou para o Rio de Janeiro. E no momento que nós o entrevistamos, ele estava se preparando, como eu disse, para voltar, retornar ao Recife. A irmã dele, que era a única pessoa mais ligada a ele, da família, dito por ele como a única pessoa que tinha raízes, né, em comum com ele, com quem ele se relacionava, ela tinha acabado de falecer, tinha falecido há pouco tempo. E ele tinha decidido, então, vender o apartamento em que eles moravam, e que era um apartamento de ambos, e voltar para o Recife. E ele disse que essa planta foi crescendo, crescendo, crescendo dentro do apartamento, e era praticamente já quase que uma árvore, né, depois de tantos anos fora do Recife. E o que obrigava ele a mudar o jarro, a replantá-la lá. E ele disse que a única coisa que ele traria do Rio de Janeiro para Recife, de volta, era exatamente essa ex-planta, quase uma árvore, né, de tão grande que era dentro do apartamento, que ele ia ver como fazia para trazer para Recife. E o sonho dele era, com recursos advindos da venda do apartamento, era comprar uma casa, ainda que fosse uma casinha e tal, aqui no Recife, que tivesse um quintal, onde ele pudesse plantar essa árvore, né? Quer dizer, muito simbólico, né? Muito poético, né? Em se tratando de um artista com essa verve poética como Flaviola. Eu achei muito bonita essa imagem. Depois não tive mais muito contato com ele. Ele voltou realmente ao Recife, soube em determinado momento, né, através dele, que ele estava procurando uma casa, mas não sei como se deu essa volta dele, né, em relação a identificar um lugar para morar e plantar ou não, se ele conseguiu trazer essa planta, essa árvore, né? Então, árvore já. Mas é uma história muito legal, assim, que me marcou muito, né? Uma figura humana, pessoalmente, um cara super legal, né, Flaviola, e que infelizmente nos deixou durante logo após a pandemia.

0: 10 horas.
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1: 10 horas e 24 minutos.
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1: 10 horas e 56 minutos.
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1: 11 horas e 26 minutos.
2: Universitária. 3 de maio, Bis Hits. Parti de Munique às 8h35 da noite, chegando a Viena na manhã seguinte. A chegada estava prevista para 6h45 da manhã. O nosso trem, porém, se atrasara em uma hora. Pelo que pude apreciar, ainda no trem, através do clarão de suas luzes e de uma breve caminhada pelas ruas, Budapeste pareceu-me uma cidade realmente maravilhosa. Estes são os primeiros trechos de Drácula, clássico do escritor Bram Stoker, traduzido por Teobaldo de Souza. O livro foi adaptado inúmeras vezes para o cinema.
3: O início de uma boa viagem começa nos primeiros parágrafos.

0: graus.
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1: 11 horas e 58 minutos.
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0: Meia-noite e 8 minutos.
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0: Meia-noite e 27 minutos.
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Yeah!

0: Meia-noite e 44 minutos.
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0: 1 hora e 3 minutos.
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0: 1:42.
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0: duas horas.
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1: Vou ficar aqui quietinho, né? 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

E não importa se olhos do mundo inteiro possam estar por um momento voltados para o largo, onde os escravos eram castigados. 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

qualquer, mas qualquer mesmo, qualquer, qualquer plano de educação que pareça fácil e rápido e vá representar uma ameaça de democratização do ensino de primeiro grau.

sinal vermelho habitual. 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

0: 2:37.
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0: 3:06.
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0: 3 horas e 23 minutos.
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1: 3:42.
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0: 4 horas e 1 minuto.
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0: 4:19.
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0: 4:54.
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0: 5 horas e 12 minutos.
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0: 5:32.
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0: 5:52.
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2: Vamos começar a audição de hoje do programa Clássicos ao Alcance de Todos, com a orquestra de Jean Passat e a música Temas de Amor, e Judas Macabeu com Eduardo Assad, e Concerto número 1 para piano de Tchaikovsky, com a orquestra de Jean Passat.

todas as semanas, neste mesmo dia, nesta mesma hora. Vamos agora com a área da ópera La Bohème, com Eduardo Assado. E também com Eduardo Assado, vamos com O Sonho de Amor, de Franz Liszt.

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A música erudita em tempo moderno. Vamos agora com Eduardo Assad, de Rimsky-Korsakov, Sherezade e Carícias de Amor, com Jean Passat e sua orquestra.

ouvimos Sherezade e Carícias de Amor. Programa clássicos ao alcance de todos, levado ao ar todas as semanas, neste mesmo dia, nesta mesma hora. Faremos agora um breve intervalo.

0: 6 horas e 26 minutos.
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Voltamos com o programa Clássicos ao Alcance de Todos, levado ao ar aqui na Rádio Universitária da Universidade Federal de Pernambuco, todas as semanas, neste mesmo dia, nesta mesma hora. A música erudita em tempo moderno.

E vamos continuar ouvindo a música erudita em tempo moderno. Clássicos ao alcance de todos. Severino Araújo, sua Orquestra Tabajara, Baquianas Brasileiras número 5, de Heitor Villa-Lobos. Depois com Cláudio Nucci e Zé Roberto, de nós, Agnus Dei. E o Barbeiro de Sevilha, com Christa Berger e solo de acordeão.

Radio Universitária da Universidade Federal do Rio, programa Clássicos ao Alcance de Todos, levado ao ar todas as semanas, neste mesmo dia, nesta mesma hora. Vamos agora ouvir, com Armandinho em solo de guitarra, de Paganini, Moto Perpétuo. Depois, Primavera, de Antônio Vivaldi, com Vozes Femininas. Em seguida, Clair de Lune, de Claude Debussy, com Severino Araújo Orquestra. E Dança de Anitra, com Zimbo Trio.

0: E aqui nos despedimos. 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
2: Seis horas e 56 minutos.
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0: 7 horas.
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0: Senhores ouvintes, hoje vamos apresentar um programa especial com a Banda Sinfônica do SEMO. Estamos aqui com o maestro da banda, compositor, arranjador, Nilson Lopes. Nilson Lopes, fala um pouquinho a respeito deste disco que vocês acabam de gravar com a banda.
1: Olá, Hugo Martins, um prazer estar aqui no seu programa. Esse disco...

0: Plástico, ele foi feito, foi proposto por mim para a gente registrar esse momento importante da banda do Semo, uma banda que tem uma grande importância para a cultura olindense e eu diria pernambucana também, né? Então, o disco teve a participação de compositores e arranjadores importantes aqui da música pernambucana, como Maestro Spock, Maestro Forró, Marcos FM e Cláudio Moura.
1: Ah, muito bem. Então, maestro, vamos com a primeira música. Escolha uma das músicas para a gente começar.
0: Podemos começar ouvindo a primeira música realmente, é A Caatinga. É uma música de autoria minha. Essa música, inicialmente ela tinha o um nome de Imagens do Nordeste, né? Depois eu mudei para Caatinga, Imagens do Nordeste, porque aqui eu quis. São pequenos quadros, vamos dizer, pequenos quadros da cultura nordestina, né?
1: Certo.
0: Do sertanejo. Então, mas depois eu resolvi botar o nome que eu achei que tinha mais a ver com a Caatinga de um modo geral. Né, o morador da Caatinga, não a Caatinga é a vegetação em si, mas
1: Sei.
0: a cultura da Caatinga do sertanejo.
1: Muito bem. E banda sinfônica do Semo, o Semo que é?
0: SEMO é o Centro de Educação Musical de Olinda. É
1: Certo.
0: uma escola que faz parte da rede municipal de Olinda.
1: Então vamos ouvir então a música de Nilson Lopes, A Caatinga.

0: Ouvimos a Caatinga de Nilson Lopes. Rádio Universitária da Universidade Federal de Pernambuco apresentando o programa Evocação, hoje com as bandas de música. Todos os domingos, 7 horas da manhã, desfilam aqui as bandas de música de todo mundo. Hoje estamos com a Banda Sinfônica do SEMO e o seu maestro, compositor arranjador, conosco neste programa, falando a respeito da importância deste disco. Nilson, a banda, há quanto tempo existe esta banda?
1: Existe há 20 anos. 20 anos. Né? 20 anos. Essa banda começou com o professor Valderedo, né? Grande trompista, professor do conservatório, professor do SEMO, né? E ele, Mário Câncio, que foi fundador da escola e fundou também a banda. E o primeiro maestro foi o professor Valderedo. Tivemos depois maestra Delma Polônio, também passou pela banda, né? E atualmente eu estou responsável por esse grupo.
0: E qual é a próxima música?
1: Poderíamos tocar agora, né? Uma música interessante que foi feita, uma coisa inusitada, que é violão e banda. É a música Samambaia, de Cláudio Moura. Ele é uma composição dele para violão e banda de música.
0: Violão e banda de música. Então vamos ouvir. É Samambaia, de Cláudio Moura, Banda Sinfônica do SEMO. Quem é o solista de violão?
1: O próprio Cláudio Moura está ao violão.
0: Certo. Vamos ouvir então.

0: Ouvimos de Cláudio Moura, Samambaia. Rádio Universitária da Universidade Federal de Pernambuco, programa Evocação com as Bandas de Música. Hoje um programa especial, lançando este CD da Banda Sinfônica do SEMO. E o maestro está aqui presente falando a respeito. Este disco pode se considerar como o comemorativo aos 20 anos, não é, Lopes?
1: Pode se pensar assim, sim.
0: E é o primeiro, né?
1: É o primeiro disco e estamos perto, um pouquinho depois dos 20 anos, né? Mas aí a gente pode usar essa ideia que é um disco comemorativo dos 20 anos. E foi um disco patrocinado pelo Funcultura, né? A gente ficou muito feliz de ter aprovado esse projeto, porque realmente é uma banda que tem se destacado muito no cenário olindense aqui pernambucano.
0: Então vamos a outra música. Qual é a outra música?
1: Vamos ouvir então do Maestro Spock a suíte Um Tone em Dias de Festa. Essa música de Spock ele fez em homenagem ao grande baixista Tony Fuscão, né?
0: Tony Fuscão.
1: Ela tem dois movimentos, né? Um mais lento, um aboio e depois um baião.
0: Vamos ver então a música de Spock, Um Tone em Dias de Festa.

0: Ouvimos do maestro Spock Entone em Dias de Festa, com a participação do próprio Spock no sax. Rádio Universitária, as bandas de música. Já estamos com este programa há mais de 30 anos no ar, todos os domingos, às 7 horas da manhã. Hoje, um programa especial com a Banda Sinfônica do SEMO, Centro de Educação Musical de Olinda. Então, maestro, diga outra música aí para a gente ouvir.
1: Vamos com a música do maestro forró, Suíte Andante, próprio forró ao trompete.
0: Ah, muito bem. Suíte Andante de forró e ele próprio ao trompete, acompanhado pela Banda Sinfônica do SEMO.

0: Ouvimos do maestro forró, Suíte Andante, Rádio Universitária da Universidade Federal de Pernambuco, programa Evocação com as bandas de música. Hoje, um programa especial com a Banda Sinfônica do SEMO. Bem, Nilson Lopes, o que é que vamos ouvir agora?
1: Vamos ouvir um estilo assim, que eu considero assim, super importante na cultura da gente, que é o maracatu, né? Maracatu. Então é raro a gente ouvir maracatu com banda, um maracatu composto para a banda de música, né? É, e esse eu compus especialmente para o disco. Eu simplesmente chamei de maracatu.

0: Rádio Universitária, apresentando o programa Evocação, levado ao ar todos os sábados e domingos, de 7 às 8 horas da manhã. 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
1: 7 horas e 27 minutos.
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0: Voltamos com o programa Evocação, levado ao ar todos os sábados e domingos, de 7 às 8 horas da manhã. Na audição do domingo, desfilam as bandas de música de todo mundo. E vamos continuar apresentando o programa especial de hoje, que é focalizando a Banda Sinfônica do Semo. E conosco, o seu maestro, músico, compositor, arranjador, Nilson Lopes. Nilson Lopes, diga mais alguma coisa a respeito da banda.
1: A banda, ela tem 40 componentes, né? 40 alunos do SEMO, e ela tem uma finalidade de também educacional, né? A gente procura misturar os concertos artísticos, fazer concertos didáticos nas escolas da rede pública de Olinda, em outras escolas também que podem nos convidar, né? Então a gente tem o intuito do trabalho artístico e também na parte da educação, a gente tentar despertar nas crianças da rede pública aqui de Olinda a vontade de estudar música, né? Ser um instrumentista, né? E a gente está com esse trabalho que eu considero importantíssimo para a comunidade.
0: E realmente é. Então, vocês gravaram algum frevo?
1: Gravamos um frevo, na realidade dois, né? Um faz parte da suíte de Marcos FM, que é a suíte Recife Armoriales, tem um frevo no final. Na realidade, essa suíte, ela é composta por 7 movimentos, né? Mas devido ao tempo, nós gravamos só 3, né? Com autorização do compositor, incluindo o frevo.
0: Então vamos ouvir ela agora, né?
1: Ok.
0: A suíte A Recife Armoriales, de Marcos FM. E nesta suíte há um frevo, né, Nilson?
1: Sim, termina com frevo.
0: Vamos ouvir então.

0: Ouvimos de Marcos FM, Suíte a Recifes Armoriales. Inclusive, o nosso prezado Marcos FM, músico, arranjador, também professor de música, ele faz parte do SENCAP, que é o Centro da Música Carnavalística de Pernambuco, Museu do Frevo Levino Ferreira. Bem, Nilson Lopes, o que é que vamos ouvir agora?
1: Um frevo chamado Frevando, como eu não sou muito bom de nomes, né? Aí eu... Maracatu, bota Maracatu 1, 2, 3, frevo, frevando.
0: Do maestro da banda, Nilson Lopes, Frevando.

Deus. Frevando. Composição de Nilson Lopes. Rádio Universitária da Universidade Federal de Pernambuco, programa Evocação. E vamos ouvir aqui outra composição do maestro Nilson Lopes, maestro da banda que estamos apresentando no programa de hoje, é a Banda Sinfônica do SEMO. Vamos ouvir a sua música, Abaionado.

0: E assim apresentamos hoje no programa Evocação, um programa especial com a Banda Sinfônica do SEMO. E agradecemos a presença do seu regente, músico, compositor, arranjador, Nilson Lopes. E você já está convidado desde já, Nilson, a participar do nosso Museu do Frevo Levino Ferreira, instalado na Casa da Cultura.
1: Ah, obrigado pelo convite e estarei lá, com certeza. Eu queria aproveitar a oportunidade de agradecer aqui a direção do SEMO, na pessoa do professor Ismael Barbosa, agradecer a todo o corpo docente que sempre apoia a banda, né? E agradecer especialmente aqui a Hugo Martins pela oportunidade de mostrar o nosso trabalho. Obrigado.

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Vamos agora atender o nosso querido amigo Fred Monteiro. Duas músicas. Uma delas é Saudade de Minha Terra. Saudade de Minha Terra. Vamos ouvir com a banda do 14RI, arranjo do maestro Luiz Caetano. Em seguida, a composição de John Philip Sousa, Estrelas e Listas para Sempre. Vamos ouvir esta música com a banda da Marinha Americana.

Revocação, as bandas de música de todo mundo. E sempre encerramos este programa com hinos nacionais de vários países deste planeta. Hoje vamos com o hino da Grécia. Atenderemos desta forma ao nosso prezado amigo, nosso ouvinte, Dr. Paulo Roberto Evangelista de Alcântara.

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1: Sete horas e 57 minutos.

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0: Ação, é só deixar sua mensagem lá. Vou repetir o número: 81-3879-5454. É o nosso zap. Salvou?
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0: 8 horas.
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3: 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Ouvinte da Universitária, bom dia. No programa de hoje, uma homenagem in memoriam a José Nunes de Souza, Maestro Nunes. O músico e compositor faleceu no dia 14 de setembro, aos 85 anos. Vamos, na edição de hoje, ouvir músicas que, de uma forma ou de outra, têm relação com o Maestro Nunes. Composições dele ou que contam com a sua orquestra na interpretação. Inicialmente, Príncipe dos Príncipes, Saudades de um Folião, de Valdec Melo, Desfile de Blocos, dele e Luiz Porcino, Capibaribe dos Meus Sonhos, de José Francisco Terra Nova, e Até para o Ano, de Fátima Lapenda e Helena Duran. Ainda nesse primeiro bloco, Os Pássaros, do Maestro Nunes, com coral e sua orquestra.

Universitária FM, apresentando o bloco Tá Na Rua, hoje com uma homenagem in memoriam ao Maestro Nunes. Músico e arranjador, o Maestro Nunes se formou em música pela Universidade Federal de Pernambuco. Em regência, foi habilitado pela Faculdade de Filosofia do Recife em 1972. No início da década de 70, fundou a Escola Musical do Frevo, que tinha como público-alvo os filhos dos presidentes das agremiações carnavalescas e crianças de comunidades carentes. Agora vamos ouvir Berço Ingênuo, de Nunes, Avermelhô, de Gilson Silva e Zé Terranova, A Corda Olinda, de Gilson Silva e Hamilton Florentino, Regresso do Boêmio, de Fábio Lima, com coral e orquestra de Nunes.

0: 8:31.
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6: 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O maestro Nunes produziu mais de 3 mil composições. Não só frevo, passeou também por outros ritmos. Entre as

centenas de frevos, o mais tocado é Cabelo de Fogo, um frevo de rua. O maestro também era admirado pelos frevos de bloco que compôs. Vamos ouvir Sonho e Fantasia, de Zé Terra Nova, Sonhos Futuristas, de Gilson Silva e Hamilton Florentino, Nosso Ideal, de José Dias, e Bloco da Saudade, de Caíto e Edivaldo Carneiro.

Encerrando o programa de hoje, que fez uma homenagem em memória ao Maestro Nunes, falecido no dia 14 de setembro, aos 85 anos, vamos ouvir Recife Estou Aqui, de Luiz Paulo, Pelas Ladeiras de Caeto e Rominho, e Adeus de Amigos, do Maestro Nunes e Isaldo Silva.

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1: Oito horas e 56 minutos.
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4: Alô, ouvintes da Rádio Universitária de Recife. 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No dia 24, domingo, no Teatro Santa Isabel, às 16 horas, Franquinho, uma história em pedacinhos. Esse coletivo também vai estar às 19 horas fazendo Frankenstein, ambos inspirados na obra de Mary Shelley. A gente espera vocês lá, dia 24. Teatro Santa Isabel, Coletivo Gompa, direção Camila Bauer, nossa diretora que recebeu o Prêmio Shell de Direção 2026. Franquinho e Frankenstein estão dentro da programação do palco giratório Sesc Nacional. A gente te espera.
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1: Olá, ouvinte da Rádio Paulo Freire e da Universitária FM. E você que nos acompanha pelas plataformas digitais. Puxa a cadeira, aumenta o volume, chama os vizinhos. Está começando o programa Cadeira na Rua, Ideias e Culturas Periféricas. Eu sou Elaine Oliveira, jornalista, radialista e residente em comunicação popular. Eu sou uma mulher parda, cabelos ondulados pretos na altura do cotovelo, uso óculos com armação transparente e aparelho odontológico. Seja muito bem-vindo e bem-vinda ao Cadeira na Rua. No programa de hoje, vamos tocar o quarto e último episódio da série Onde o Encanto Me Toca, de Rivaldo Júnior. No quadro Puxe a Cadeira, o assunto é Justiça Ambiental nas Periferias. Você sabe o que significa justiça ambiental? Se tu já sabe, ótimo. Mas se ainda não sabe, eu te convido a acompanhar o programa Cadeira na Rua, que começa agora. O Cadeira na Rua de hoje fala sobre justiça ambiental, um conceito que defende que nenhuma pessoa ou grupo social deve sofrer mais impactos ambientais negativos do que outros. A justiça ambiental busca garantir igualdade na criação e aplicação de políticas ambientais, independente da raça, cor, origem ou condição financeira da pessoa. O racismo ambiental acontece quando comunidades mais pobres, grupos raciais discriminados e populações vulneráveis acabam sofrendo mais com as mudanças climáticas, poluição de lixo tóxico e todos os danos causados pelo desenvolvimento econômico. E esse conceito surgiu a partir das lutas sociais nos Estados Unidos, na década de 60, onde populações pobres e minorias étnicas denunciavam a exposição constante a resíduos químicos, radioativos e indústrias poluentes próximas às suas moradias. Falar sobre justiça ambiental também é falar sobre direitos humanos, cidadania e combate à desigualdade social.
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1: Quem puxa a cadeira hoje é Joyce Paixão, que é cientista social, pesquisadora, educadora popular e uma das principais articuladoras da justiça climática no Nordeste brasileiro. Joyce Paixão atua há mais de 10 anos no fortalecimento de redes comunitárias e no combate ao racismo ambiental. É cofundadora e presidenta da Associação Gris Espaço Solidário, além de coordenar ações territoriais na região metropolitana do Recife. Também integra a articulação Recife de Luta, a Rede por Adaptação Antirracista e a Rede Gera, onde trabalha na mobilização comunitária, monitorando monitoramento climático participativo e construção de metodologias de governança inclusiva no bairro da Várzea, no Recife. Joyce, seja muito bem-vinda ao programa Cadeira na Rua. Eu gostaria que você fizesse a sua audiodescrição para os ouvintes da Rádio Paulo Freire.
3: Bom dia, eu sou uma mulher negra, de 1,70m, estou usando um vestido azul celeste, uso aparelho ortodôntico, tenho cabelos trançados.
1: Além de Joyce Paixão, quem puxa a cadeira também aqui nos estúdios da Rádio Paulo Freire é Fabíola Amaro, licenciada em Geografia.

0: faz parte da coordenação do Mãos Solidárias de Pernambuco e da coordenação nacional do MST. Acompanha a rede de cozinhas populares. Fabíola, eu gostaria que você também fizesse a sua audiodescrição.
1: Bom dia, ouvintes. Eu sou Fabíola, sou sarará, pele branca, cabelo crespo. Também uso aparelho ortodôntico. Estou de calça, também blusa branca do Mãos Solidárias e óculos.
0: Vamos embora começar a nossa entrevista. Joyce, de que forma o racismo ambiental afeta as populações periféricas e negras nas grandes cidades?
2: Queria só apontar uma coisa antes, que é toda vez que a gente fala de racismo ambiental, as pessoas ainda têm aquela ideia, né? É muito infantilizada. Então, eu lembro que quando a gente começou a Rede Gera, que é uma rede de governança para enfrentamento ao racismo ambiental, muita gente ficava, mas racismo ambiental é o preconceito da tartaruga com passarinho? Umas respostas, né, bem infantilizadas, mas que demonstram o quanto a gente ainda precisa conversar sobre isso, né? E também quando a gente fala sobre racismo ambiental, a gente não está falando só da poluição do meio ambiente, a gente está falando de como isso interfere diretamente na vida das pessoas. Né? E a gente sabe que os territórios mais vulnerabilizados, seja eles na cidade ou no campo, acabam recebendo, né, os impactos muito mais fortes, muito mais cruéis dos eventos climáticos extremos. Né? Eu costumo dizer, inclusive eu uso muito a várzea como exemplo, porque a cidade universitária, sei lá, vamos pegar um dia com grande volume de chuva, que a cidade universitária tem pontos de alagamento, né? Porque, enfim, Recife é uma cidade com grandes problemas de drenagem, e a 1,1 km de distância, na Vila Raiz, que é uma comunidade margeada ao Rio Capibaribe, a gente tem pessoas que, literalmente, o rio cobriu a casa inteira. Então, veja, dentro de uma distância geográfica tão pequena, a gente consegue ter uma desproporcionalidade gigante, né? E quando a gente fala de racismo ambiental, é importante a gente trazer o elemento raça, porque, enfim, isso está dentro de uma construção do racismo estrutural, mas a gente tem alguns dados, né? Que os mais impactados e os primeiros impactados nos eventos climáticos extremos são mulheres e crianças. Né? Então, quando a gente pega a questão de raça e ainda interseccionaliza com gênero, a gente tem mulheres negras, mães solo, chefes de família, sendo as primeiras e as mais afetadas pelos eventos climáticos extremos. Isso é um escancaramento, né, do que a gente entende como racismo ambiental. E, a partir daí, a gente tem a intersecção disso com saúde, com moradia, com educação, com direitos básicos. Então, é uma grande construção que a gente precisa estar sempre trazendo cada vez mais esse debate para que as pessoas comecem a entender que a gente foi quem menos contribuiu para a conta, né? E a gente é quem paga mais. Eu costumo, quando eu vou dar aula ou palestras, eu costumo brincar dizendo, é como se você tivesse saído com seus amigos para um restaurante, você chegou lá, pediu uma batata frita e uma água, seus amigos pediram uma picanha argentina e na hora de pagar a conta, eles querem dividir a conta por igual para todo mundo. Né? Então, quando a gente fala de justiça / injustiça climática, é entender que quem menos contribuiu é quem mais sofre, né? E paga literalmente com as suas vidas durante todo esse processo de emergência climática que a gente tem vivido.
0: Fabíola, você gostaria de complementar também?
1: Não, essa questão de fato de identidade de gênero, que de fato a gente nas nossas comunidades que atuamos, de fato quem está à frente de tudo isso sempre, principalmente, é as mulheres. E são mulheres, né, de 40, 50 anos, né, que está de fato nesse cotidiano dentro da comunidade e é quem de fato, né, gera renda, é quem de fato ampara toda essa dinâmica desigual dentro da comunidade.
0: E dentro das comunidades também existem os coletivos. Então, eu gostaria de saber com você, Joyce, como os coletivos periféricos eles têm contribuído para fortalecer a justiça ambiental dentro das comunidades, dos seus territórios?
2: A maioria dos coletivos, né, principalmente Recife e região metropolitana, eles já atuam no enfrentamento ao

0: racismo ambiental, muitas vezes sem nem entender que eles estão fazendo esse processo de enfrentamento, né, ao racismo ambiental. Aqui a Gris, a gente começou em 2018, né? Começamos como um espaço lúdico-terapêutico para crianças. E aí, 2020 vem a pandemia. Quando a gente está se reerguendo da pandemia, em 22 veio a enchente, né? Que foi um dos maiores eventos climáticos do estado. Então, a partir daí, a gente disse: opa, peraí, a gente precisa realmente dar um foco maior nisso, porque a gente sempre trabalhou, mas numa perspectiva muito mais lúdica com as crianças, né? De entendimento, né? Que a natureza também é um ser de direitos, né? E a partir daí, eu acho que desde de 22, muitas organizações também fizeram esse movimento de olhar para essas questões, né? E de começar a gerar esse enfrentamento, inclusive entendendo as soluções que os próprios territórios já produzem, mas que muitas vezes não tem uma validação, porque a gente tem essa coisa, né, de que o conhecimento válido é o conhecimento que é produzido dentro das universidades ou é aquele conhecimento técnico. Então, inclusive, o movimento que a gente faz, né, com a Gris e com a Rede Gera é justamente fazer a defesa da tese de que a gente não tem como fazer enfrentamento ao racismo ambiental, a gente não tem como promover justiça climática se a gente não colocar, né, as periferias no centro
1: Da
0: das
1: discussão.
0: soluções,
1: Sim.
0: né? Então, essa é a tese. Ontem, inclusive, a gente organizou a Conferência Livre das ODSs, né? Em parceria com o governo do estado, elegemos 14 delegados da sociedade civil para poder ir para a nacional, né? Então, a gente fez seis propostas para levar para a nacional.
1: Onde foi que aconteceu a
0: A gente
1: conferência?
0: fez, foi lá na Poli, né? A gente fez em parceria com a UPE, porque a gente precisava de um espaço que tivesse salas, que fosse climatizado, porque, né, estamos aí também. A gente fala muito da chuva, mas eventos climáticos extremos, a gente precisa falar sobre ilhas de calor, sobre, principalmente aqui, né, convivência com semiárido, desertificação, secas. Então, é um grande universo que muitas vezes acaba sendo rateado ali nas discussões, mas que a gente precisa entender essas discussões como coletivas, né? Eu estava aqui falando quando eu vi a Mãos Solidárias, por exemplo, no evento agora do dia 1, porque a gente teve um grande evento no dia 1 de maio. No dia 3, a gente teve uma outra grande chuva, e no dia 5, a gente teve uma outra grande chuva. E as cozinhas solidárias foram fundamentais, porque quando a gente está falando de enfrentamento ao racismo ambiental e de justiça climática, a gente também está falando de soberania alimentar.
1: Pronto, Joyce. Então, já que você tocou nesse assunto, é a nossa próxima pergunta. Aí eu já puxo, Fabiola, mais para perto para perguntar de que forma o Mãos Solidárias e a Rede de Cozinha Solidária unem a solidariedade e o combate à fome com essas ações que dialogam com a justiça ambiental e o direito à vida.
2: Então, o Mãos Solidárias é uma iniciativa de 2020. Ali na pandemia, iniciamos essa iniciativa ali no Armazém do Campo, onde é o espaço que o MST comercializa seus produtos agroecológicos. E desse 2020 até hoje, né, não paramos de fornecer alimento para as comunidades. E aí, a Joyce falando, né? A gente trabalhava com criança e a partir daí a gente foi vendo. Não, a gente não só pode doar o alimento, a gente precisa, de fato, né, incentivar essas pessoas a procurar seus direitos, a entender quais são os seus direitos e como é que a gente caminha junto. Então, de 2020, né, a gente passou por diversas ações. Uma delas foi os agentes em saúde, agentes populares em saúde, né? Também formamos várias pessoas das periferias, né? Ali da 2020, 2021. Aí em 2020 veio, né, esse desastre, que aí um dos nossos diálogos dentro do Mãos era: a gente precisa estar no cotidiano das comunidades. As comunidades, elas caminham, obviamente, só, né? Elas têm muitas iniciativas que, né, é de brilhar os olhos, é de perguntar: poxa, por que que, né, as pessoas não são ouvidas? Porque, de fato, as pessoas se mobilizam para isso. Então, a partir disso, veio essas enchentes. A gente instalou cinco cozinhas nas principais território do
1: Quais
2: Recife.
1: São os territórios que

0: vocês
1: Foi
0: colocaram
1: o
0: essas linhas?
1: centro, Jaboatão, aí o centro aí, Ibura, veio Camaragibe e veio o centro, eu falo ali no Santo Amaro e posteriormente em Casa Amarela. Então, assim, a gente vem fazendo um trabalho, mas assim, a gente sempre falamos, a gente não queria e nem quer, né, se trabalhar na cozinha a partir da vulnerabilidade das pessoas. A gente entende que esse espaço é um espaço muito vago, né, que temos condições de estar, mas que, de fato, hoje a gente atua nessas cozinhas que estamos aí em 30, habilitadas pelo governo, trabalhando esses anos, né, para oficializar de fato esses beneficiamentos que vêm da agricultura familiar para essas cozinhas. Então, o governo federal, né, vem com vários programas, o PA, o PNAE, né? Então, estamos trabalhando, e aí, nesse processo de organicidade, a gente trabalha com núcleos de famílias, né, para as pessoas, né, e dessas núcleos de família a gente faz ações dentro dos territórios, que aí vem uma horta comunitária. Nós fizemos também um outro programa, que foi o Senhor Posso, alfabetizamos pessoas, né, no estado de Pernambuco, foi 2.000 pessoas que a gente alfabetizou. Então, assim, estamos fazendo junto com o povo, mas que, de fato, esse trabalho, né, precisa, de fato, o governo estadual, federal, olhar né, como todo de um processo, de fato, de justiça social, que, né, dentro do nosso território, a gente percebe muito, assim, são cenas que, de fato, né, nos deixa triste, né? Estamos falando aí de comunidade que não tem saneamento, não tem água, né? Não tem comida, né? Então, inclusive ontem estávamos, né, numa reunião onde hoje nós estamos com outro programa, que é os agentes ambientais, né? Esse, de fato, vai estar adentro desses problemas dentro da comunidade. As pessoas querem, né, de fato, viver bem, querem, não querem estar, porque muitas de falar é porque eles querem estar ali, né? Tem muitas falas nesse sentido. Então, não é uma questão que não queira, é uma questão que só tem aquilo, só tem aquele território, aquele lugar, que queira ou não, aquela família que está ali. Então, não é uma questão porque quer, mas sim, de fato, a gente de fato tem uma justiça social nesses aspectos, no campo saúde, alimentação, enfim.
0: Joyce, a Rede Gera trabalha com governança para o enfrentamento ao racismo ambiental. Como a participação popular contribui para esse enfrentamento?
2: A participação popular, ela é o eixo central, né, disso. A gente trabalha com o que a gente chama de governança multissetorial. Então, a gente não trabalha só com o terceiro setor. Nesse terceiro setor, a gente chama a academia, a gente chama o poder público, a gente chama iniciativas privadas para, a partir daí, construir estratégias, né? No começo da rede, a rede é de 2023, a gente é um bebê, assim, é bem, bem nova. A gente passou a primeira etapa da rede andando em vários territórios, né, ribeirinhos. Então, a gente fez aqui na Várzea, fez no Caranguejo Tabaiares Resiste, que é ali, aquele é uma bolinha, assim, fica atrás do Esporte Clube, entre, né, a Ilha do Leite e Afogados. Então, ali sofre um processo de especulação imobiliária gigantesco, né? A gente fez com o pessoal do Cores do Amanhã, lá no Sancho, e na tenda Caboclo Flecheiro, de Ararubá, que fica na divisa ali Recife e Olinda. Então, a participação popular, ela é o eixo central para a gente, porque, veja, uma pessoa que é técnica, que, sei lá, né, vive, vamos falar, a Pipucos, por exemplo. Essa pessoa não vai entender. Por mais que você traga toda a teoria do mundo, só quem entende exatamente como aquilo funciona é quem está com o pé no território, né? A gente está com um projeto agora, que é o PCRA, que são os Planos Comunitários de Redução de Risco e Adaptação, que é um programa da Secretaria Nacional de Periferias, né, do Ministério das Cidades, e é justamente conseguir aliar essas duas coisas, o conhecimento do território com o conhecimento técnico. Então,

0: A Rede Gera, inclusive, ela é gest... a gestão dela é toda feita por essas organizações de base, e a partir da base é que a gente vai chamando esses outros atores no processo de construção de soluções. Primeiro, porque o terceiro setor não consegue dar conta da cidade inteira, inclusive também não é nossa responsabilidade. Então, por exemplo, em 23, a Gris criou um plano comunitário, né, de redução de risco. Em 2024, a gente foi premiada por esse plano, né? Eu ainda brinco com as meninas, porque eu recebi o prêmio das mãos do presidente da República. E em 2025, ano passado, na COP, a gente assinou um termo de cooperação com o governo do estado para fazer o que a gente. O nome do projeto é Perifa Clima, que é construir uma rede de monitoramento e educação para o clima, né, em mais 20 territórios de Recife e região metropolitana. Então, veja, a gente inclusive recebeu muitas críticas. Ah, mas vocês estão, né? Eu disse, gente, mas quem tem que dar replicabilidade é o Estado, não somos nós, né? Então, é justamente chamar o Estado e dizer: olha, Estado, isso aqui é uma política pública, isso aqui é algo, é um caso que a gente, né, que o povo gosta de chamar case, eu fico tentando evitar essas palavras em inglês. Ó, isso aqui é uma experiência que a gente fez, que deu certo, que foi premiada, que a gente já influenciou em vários outros territórios, e a gente quer transformar isso em política pública para que realmente chegue nos territórios e que construa com as pessoas do território, né? Então, eu acho que quando a gente fala de multissetorialidade é isso, né? Então, a gente chamou a UPE, chama o governo do estado, né? Tem outras iniciativas que a gente está chamando a iniciativa privada, dizer, ó, vem cá, iniciativa privada. A gente está agora no hub de energia, então a gente está trabalhando, por exemplo, com Neoenergia, com a Axia, e a nossa missão é justamente essa, de dizer, ó, vocês não têm como construir se vocês não fizerem isso com o território.
1: Massa. Fabíola, você falou que vai começar um programa com agentes ambientais. Qual vai ser a atuação deles?
2: Então, os agentes ambientais, estamos com um grupo de 180 agentes dentro das comunidades, né? Então, todas essas cozinhas têm dois agentes ambientais. E nesses agentes ambientais, a gente quer dialogar com a comunidade. Não é que a gente vai resolver todos os problemas da comunidade, mas vamos tentar procurar os órgãos responsáveis, né, por um saneamento básico, né, uma limpeza de um córrego, a questão da água dentro dentro da comunidade. Quem sabe plantar árvores também, né, dentro das comunidades. E agora é isso. A comunidade é quem vai dizer o problema que tem para a gente tentar se ajudar. E não é pessoas de fora, são pessoas de fato dentro da comunidade. Então, tem os monitores. Um monitor é responsável por 10 agentes. Então, esses 10 agentes é da própria comunidade. E eles é quem de fato vão dialogando com a interação da comunidade, o que podemos ajudar. Né, enfim, nesse projeto que a gente estamos adentrando dentro das comunidades.
1: Certo, muito obrigada. E para você que chegou agora, eu sou Elaine Oliveira, jornalista, radialista e residente em comunicação popular. No Cadeira da Rua de hoje, a gente conversa com Joyce Paixão e Fabíola Amaro sobre justiça ambiental e como os coletivos periféricos eles fortalecem essas ações eficazes na periferia. E aí vou fazer uma outra pergunta aqui. Joyce, quais os aprendizados construídos pelas comunidades no enfrentamento ao racismo ambiental?
0: Acho que uma das grandes missões que a gente tem é, na verdade, conseguir sistematizar todo o aprendizado que já tem no território, né? Então, por exemplo, lá tem mulheres que elas ajudam a gente a monitorar, porque olhando para o rio, ela sabe se o rio está indo para um lado, se o rio está indo para o outro, se a maré está subindo, se a maré está descendo, se, por exemplo, tem alguma coisa errada com o fluxo do rio, porque, sei lá, choveu muito no interior e essa água está descendo. Então, assim, esses aprendizados territoriais, eu acho que uma das grandes lições que fica, né, para a gente, e é o que a gente corre atrás, é de que todo conhecimento popular e todo conhecimento ancestral, ele precisa ser priorizado dentro do processo de construção de política pública. Eu acho que essa é uma das, é a grande máxima da gente. E

0: todo o esforço que a gente faz, que é justamente fazer com que esses conhecimentos estejam dentro dos processos de construção, seja de um projeto, seja de um programa, seja de uma política pública, seja de uma legislação, né? Mas que isso possa ser, ter esse olhar que é um olhar direcionado. Acho que essa é a grande. Existem outros, né, obviamente, mas eu acho que essa é a grande, assim, né, o top one, tipo, o primeiro lugar do que a gente tem construído e tem aprendido também.
1: Ô, Fabíola, como iniciativas como hortas comunitárias e cozinhas solidárias podem promover a sustentabilidade e autonomia alimentar nas periferias?
2: Então, a gente fala que as cozinhas e as hortas, elas só são uma iniciativa. Então, o governo do estado, o governo federal, é que tende a entender, né, o que que está acontecendo dentro das nossas comunidades para fortalecer essas iniciativas. Nós sempre falamos que as cozinhas é um programa, né? Hoje é um programa, mas antes era só uma iniciativa nossa, assim, mas que a gente não quer, de fato. Nós queremos uma soberania, nacional para o país, né? O MST vem, né, junto com Mãos Solidárias, fazendo várias iniciativas nesse sentido, né? E a nossa missão é um dia acabar com a fome. Então, e essa sede de justiça social dentro da nossa periferia, ela, nos próximos períodos, ela tem que ser clara. Queremos acabar com a fome da periferia. E a justiça social parte disso, é plantando uma horta, né? É cuidando também da questão psíquica também das nossas, né, das nossas companheiras, do nosso território. É um canal, é tudo isso que a gente vem fazendo. Então, o nosso dever é fazer iniciativas, mas quem de fato tem a responsabilidade de fazer justiça de fato é os órgãos responsáveis do nosso Brasil.
1: Joyce, no início da nossa conversa, né, eu perguntei quem são as pessoas que mais sofrem com o racismo ambiental e a injustiça ambiental também. E você também falou que é nós, mulheres negras, pardas, as mulheres da periferia. E em muitos territórios periféricos, mulheres e negras lideram ações comunitárias e ambientais. Qual o papel dessas lideranças no fortalecimento das redes para os coletivos continuar a trabalhar nas periferias?
0: Eu acho que tem uma questão aí que é, as mulheres estão nesse papel de liderança, e aí é um dado mesmo, assim. Durante a pandemia, inclusive, a gente gravou um documentário que foi Nada Sem Nós, Tudo em Nossas Mãos, e tipo, 96% das lideranças com ações práticas em territórios são mulheres, mulheres negras, mulheres pardas, mãe solo e chefe de família, né? Então, essa atuação das mulheres, que muitas vezes é uma atuação que é invisibilizada, ou que muitas vezes colocam essas mulheres num local de desumanidade, como se essas mulheres precisassem estar ali dentro de uma construção robótica de solução e cuidado, né? Que é justamente esse processo de perpetuação do machismo, de achar que o lugar de mulher é esse lugar de cuidado. Mas sem essas mulheres, muito provavelmente esses territórios não estariam existindo, né? Então, eu acredito que o que a gente precisa fazer é um fortalecimento desses territórios através de um fortalecimento dessas mulheres e das mulheres que estão, né, que estão dentro desse processo de construção diária, né, coletiva, porque não é um trabalho, né? Muitas vezes as pessoas falam assim, mas isso não é um trabalho, isso é a nossa vida, né? É o que a gente está passando todo santo dia, faça chuva, faça sol, deslize barreira, né? Não tenha água em casa, né? Fornecimento de água. Então, acho que a grande fica para quem está ouvindo agora, eu queria deixar esse ponto de reflexão, que é, se essas lideranças não existissem no território, como é que esses territórios estariam? Né? Como é que essas pessoas estariam se alimentando, como é que essas pessoas estariam se cuidando, como é que essas pessoas estariam se prevenindo? porque é essa rede que é invisibilizada, as pessoas chamam de rede invisível, mas é uma rede que é invisibilizada, mas é a rede que mantém tudo em pé e funcionando. Então, eu queria, inclusive, aproveitar para

0: saudar, né, todas as mulheres lideranças de Recife região metropolitana pelo trabalho que é feito e pela dedicação, porque não é fácil. É, tanto que eu brinco, eu digo, não, não chama a gente de guerreira, não, porque a gente não quer ser guerreira, não, né? A gente está nesse lugar. Mas é uma saudação para elas, para as que vieram antes, para
1: Para a
0: que vão vir
1: gente aqui,
0: depois
1: que
0: e
1: está
0: para a gente aqui.
1: nesse espaço, como esse, usando a comunicação para fortalecer a justiça ambiental. Fabíola, como iniciativas como o Mãos Solidárias ajuda a fortalecer vínculos sociais e a resistência nos territórios periféricos? Quais são os aprendizados desse trabalho coletivo?
2: Então, dos aprendizados, assim, a gente entendeu que não existe território vago. Recife, assim, eu venho do sertão, Santa Maria da Boa Vista, e quando eu comecei a entender esse trabalho urbano, né, essa periferia, eu entendi que existe muita luta nos territórios. Existem muitas lutas e que pena que não são visíveis as pessoas, né? Que pena que o capitalismo é muito maior do que tudo isso, ou não, né? Ou, né, visibiliza de fato para que não seja olhado isso. Mas, assim, eu acho que de lutas que se tem, né, nessa região metropolitana do Recife, o MST vem vem aprendendo muito, e o Mãos Solidárias, porque o Mãos Solidárias são militantes, né, também de várias regiões e que estão dentro das comunidades. E, assim, do outro maior, assim, é de fato quem são essas figuras que estão nos territórios, são mulheres. Todas as redes de cozinha são conduzidas por mulheres, até descarregar um caminhão com 1.000 cestas. São as mulheres que estão ali. Implora para os homens, né, os companheiros irem e assim, não vão. Então, são elas que querem, né, que isso aconteça. E antes, né, queriam sobreviver, porque, né, tinha fome, mas hoje elas se sentem parte desse processo. Então, assim, eu vejo muitas mulheres dizendo: ó, eu enfrentei meu marido, isso não era para mim vir para a formação e vim. Então, assim, muitas mulheres agradecem. É nesse processo de emancipação de fato humana que está existindo dentro do território, a partir da questão da pauta da fome e da questão ambiental.
1: A conversa está muito boa, mas estamos chegando ao final da nossa entrevista. Eu quero agradecer em nome de todos que fazem a Rádio Paulo Freire por vocês terem aceito o nosso convite para poder estar aqui participando do programa Cadeira na Rua. E, Joyce, eu gostaria que você se despedisse dos nossos ouvintes e falasse as redes sociais para o pessoal acompanhar o Redigera.
0: Muito obrigada, que seja tenha sido um ponto para todo mundo refletir. Vocês podem acompanhar mais no @rede.gera ou no @gris.solidário.
2: Então,
1: Fabíola.
2: obrigada, gente, por nos ouvir aqui. Que pena que foi poucos minutos. Na próxima, a gente tenta melhorar e pontuar melhor as coisas. Mas o Mão das redes sociais, né? É @mãossolidarias.pe. Então, e aí o MST também, Movimentos Trabalhadores Rurais, PE também. É isso.
1: Pronto. Sabe a paisagem sonora que abriu o programa? Ele se chama Pântano de Ciprestes, Outono. Ele foi retirado do banco de sons livre da BBC. A paisagem sonora refere-se a sons da natureza, como grilos, pássaros azuis orientais e outras aves, além do vento balançando as folhas das árvores. Esse ambiente sonoro é uma referência à sonoridade que abre o quarto e último episódio da série Onde o Encanto Me Toca, sobre a história da Jurema, religião de cultura afro-ameríndio, que traz consigo a cura e adoração à natureza. A série Onde o Encanto Me Toca é o resultado do trabalho de conclusão de curso da graduação em Rádio, TV e Internet da UFPE do estudante Rivaldo Júnior, em 2025. O último episódio de Onde o Encanto Me Toca tem como título Nada Termina na Jurema, e se refere à morte, que é uma perda muito triste para todos nós. E também se refere ao luto, quando a religião fecha o salão e passa um ano sem fazer nenhuma atividade. Eu convido você agora para ouvir.

0: termina na Jurema. Na Jurema Sagrada, a morte nunca é um ponto final. Ela é passagem, uma transição para o mundo dos ancestrais. Ou melhor, para as cidades e reinos encantados. O corpo se vai, mas a presença espiritual permanece. Lembra que eu disse no terceiro episódio que cada casa tem um jeito de cultuar a Jurema diferente? Pois bem, a nossa casa vive o luto de forma silenciosa e sem grandes cerimônias por um tempo. Estou falando do Centro Espírita Caboclo Rei Canindé, que fica no bairro do Jordão Baixo, na região metropolitana do Recife. Lá, a perda é enfrentada com amor, com memória e com presença. Eu sou o Rivaldo Júnior, estudante de rádio, TV e internet na UFPE. E este é o quarto e último episódio do podcast Onde o Encanto Me Toca.
1: Referente à morte, é uma perda muito triste, né, para todos nós, né? E referente ao luto, a gente fecha o salão e passa um ano sem fazer nenhuma atividade, né, dentro do salão, né? Não se tem festa, não se faz nenhuma obrigação, só faz tipo só a parte da limpeza e depois de um ano é que a gente começa a fazer tudo de novo.
0: Esse que você ouviu é Diego Quintino, pai de santo do terreiro do qual faço parte. Perder alguém querido nunca é fácil, mas no terreiro onde existe Jurema, o luto tem um ritmo que respeitamos. É nesse contexto que quero falar de Elizabeth Luiza de Oliveira Melo, ou Mãe Beth, minha mãe de santo que partiu no dia 14 de maio de 2025, aos 75 anos, em decorrência de uma infecção respiratória. Estava gravando este projeto quando ela partiu, e viver essa perda me fez refletir profundamente sobre a continuidade da tradição. Conheci Mãe Beth no final de 2024. Antes disso, eu estava perdido, com os caminhos travados, como se diz na Jurema, porque não sabia bem o que eu queria fazer da vida. Foi o meu tio Ivanildo, que também trabalha com Jurema, que disse, no final de 2018, a seguinte frase:
2: Sua vida só vai fluir quando você seguir a sua religião. Seguir o que é seu, seguir o que está no seu sangue.
0: Na hora eu não entendi, mas essas palavras me levaram 7 anos depois a uma consulta espiritual com Mãe Beth. Cheguei sem saber o que esperar, com muito medo. E ela me viu, me escutou, me acolheu, assim como o mestre dela. Uma simples consulta virou convite, o convite virou caminho, e ali eu encontrei a casa. Mãe Beth era presença firme, mas leve. Brincava dizendo que era chata. E toda vez que ela mandava áudio no grupo do WhatsApp do nosso terreiro, ela dava bênção à gente. Cuidava com todo o carinho do mundo. Ela mandou uma mensagem no final de 2024. E eu vou levar para sempre no meu coração.
3: Boa noite para todos. Deus abençoe a todos. Deus Xangô e Iansã, que proteja todos vocês. Feliz Natal para vocês. Pode ser que amanhã eu não consiga mandar mensagem para todos vocês, então estou mandando. Agora, se amanhã eu conseguir, eu mando de novo, a mesma coisa. Viu? Deus proteja todos vocês. Deus ilumine. Dê saúde e paz, união para nós todos. Que a gente seja unido no nosso cantinho, um respeitando o outro. Que Deus dê emprego a quem estiver desempregado, saúde para nós todos, que nos livre de todas as maldades, que esse ano que vamos começar tenha saúde e paz, que não falte o pão na nossa mesa. Deus dê uma boa noite para todos vocês. Gosto de todos vocês do meu jeito, sabendo vocês que eu sou ignorante, né? E grossa igual a papel de embrulhar prego. Um cheiro para todos.
0: A gente sabia, madrinha. A gente sabia que era o seu jeito de cuidar, de mostrar que estava ali, que se importa e que dava atenção a cada detalhe. Ajustava o que estava fora do lugar, segurava a mão de quem precisava, mostrava o caminho, mesmo quando o corpo já não aguentava mais. Madrinha era uma figura e declarava o amor pelos filhos de santo dela. Esse áudio foi alguns dias antes da Semana Santa, no ano de 2025.
4: Tá vendo aí que eu tenho um afilhado porreta? Isso é um bocado de afilhado arretado. Não quero nem falar pra ninguém botar olhado nos meus nenenzinhos. Meu bocado de pestinha. Vou comer peixe até ficar redonda. Se vocês escutarem...

0: Ai, o pipoco fui eu, comi tanto peixe que estourei.
1: Quando ela partiu fisicamente, a casa se reuniu. Houve silêncio. A notícia foi dada por uma de suas filhas biológicas, Ana Paula, de manhãzinha. Todos ficaram abalados.
2: Bom dia, pessoal. Não vim dar boas notícias. Infelizmente, Deus levou manhã para perto dele.

0: Pedi para alguns filhos e filhas de santo da casa falarem sobre ela, para compartilhar as memórias mais vivas sobre ela, que contassem os ensinamentos que levam para a vida, os momentos que ela estava presente de um jeito que nunca vão esquecer. O resultado foram histórias cheias de carinho, sabedoria e presença, jeitos diferentes de sentir quem ela foi para cada um.
1: Mãe Beth, eu cheguei aqui, foi tudo para mim. Eu cheguei aqui muito, muito, muito, sem noção da minha vida, o que é que eu faria. E ela me deu a mão, me amparou, foi outra na minha vida, foi quem fez tudo por mim, pelo meu esposo. Eu sou muito grata a ela, muito, muito grata a ela por tudo que ela fez.
0: Essa é Fátima Rocha, filha de santo de Mãe Beth. Fátima fala do carinho e da importância de Mãe Beth na vida dela. Além disso, fala sobre o maior ensinamento que teve com a mãe de santo da casa.
1: Que eu aprendesse a ser mais confiante em mim, não ir atrás de palavra de ninguém e confiar no que eu tinha, que era minha Jurema e minha mãe Manjá.
0: Lena é mais uma de suas filhas de santo. Ela conta como foi esse primeiro encontro com Mãe Beth.
2: A minha primeira vez com ela foi uma... Eu tava muito doente, minha mãe já conhecia ela, né? E minha mãe pediu para eu vir para uma consulta. Esse foi o meu primeiro encontro como consulta, só que chegou aqui não foi uma consulta, eu fui literalmente abraçada, né? Ela nunca tinha me visto, nunca, e parecia mais que a gente já se conhecia há mil anos atrás. Então, assim, o primeiro encontro não foi entre um consulente e um orientador espiritual, foi um encontro de família.
0: A relação de Mãe Beth com Yara Karina já era diferente. Yara é neta e fala sobre essa convivência que vem de berço.
3: Então, eu não tenho exatamente o tempo, vamos dizer que o tempo de vida, porque eu já nasci, né, dentro do candomblé, já nasci dentro da Umbanda. Sempre quando minha avó ia pros terreiros, né, os terreiros da vida, eu sempre comecei com vovó e... Ai, fica difícil falar, dá vontade de chorar. Mas assim, eu sempre ia com ela e depois, né, quando eu fui ficando maior, a primeira vez que eu incorporei, eu tinha 19 anos. Hoje eu tenho 32 anos, vou fazer 33 anos. E foi tudo muito natural. Eu sempre ia só pra olhar, sempre como foi, né, desde pequenininha, pra acompanhar.
0: Hoje, Yara lembra com emoção da sabedoria e da luz que a avó deixava em cada gesto, em cada ensinamento dentro da casa.
3: Difícil falar, mas vamos lá. Dona Beth era uma pessoa de muita ciência. Uma sabedoria sem tamanho. Não tem como explicar, porque só quem conheceu, né, vovó sabe a pessoa que ela era. Então, trabalhava com ninguém. Tem uns vídeos, tem fotos, que, na qual a pessoa for olhar vai dizer... Cara, é muito assim, eu tô aqui totalmente arrepiada, eu tô muito emocionada para poder falar sobre isso. Mas vovó era incrível, o pouco que eu aprendi com ela. Eu digo pouco porque minha avó disse, a gente vai morrer, a gente não vai aprender tudo. Então eu sempre vou dizer que eu aprendi pouco com ela, né? Então vovó era isso, vovó era luz, era uma pessoa incrível. Uma mãe de santo, acredito que para todos, maravilhosa.
0: Osias Gomes era mais um filho que ela tinha um carinho enorme. Conheceu Mãe Beth desde criança. Sempre foi muito próximo.
4: Sou Juremeira, foi feito por ela. E Mãe Beth me conhece desde pequeno, porque ela foi minha babá no colégio Henrique Dias, do qual era semi-internado, nos anos 70, né? 1970, ela foi uma pessoa que me criou aqui no colégio Henrique Dias.

0: aqui no Jordão. E depois disso, não vim, nesse período não estava no Candomblé. Eu só faz 18 anos que eu iniciei nessa casa, né, no centro aqui. E, poxa, fica meio complicado.
1: Emocionada, Dinha também guarda com ela o sentimento de gratidão por tudo que Mãe Bete representou.
2: Ah, meu Deus do céu. Só em pensar chega a dar um aperto, viu? Foi uma mulher incrível. Uma mulher lutadora, batalhadora, que lutou pela gente, né? Deu tudo de bom pra gente. O que a gente não podia sentir, uma dorzinha, ela já sabia o que a gente queria, o que a gente precisava. E ela foi uma mulher extraordinária pra gente. Muito, muito boa.
1: Jassuel fala da ausência e do afeto, de como Mãe Bete tomou o lugar de sua mãe na vida dele, oferecendo cuidado e acolhimento.
3: Eu sou o Maxwell, tenho mais ou menos, acho que uns 15 anos de candomblé, né, em si, e sou uma pessoa, né, feita por Mãe Bete, né, quando não está mais conosco. Mãe Bete, quem foi Mãe Bete foi minha mãe. Quando minha mãe faleceu, ela tomou o lugar da minha mãe. Então, ela, desde então, ela cuidou de mim, me deu carinho, me deu, muitas vezes, para ser por necessidade, ela me acolheu. Então, Mãe Bete, ela não era só minha mãe de santo, e sim, ela era minha mãe, era uma pessoa que cuidava de mim e a qual eu tenho respeito e carinho por ela. De uma pessoa que eu perdi e que, em sentimento, carinho e cuidado. Que ela tenha por mim, o carinho e o cuidado, é o que vem na minha mente.
1: E Vera encerra essas memórias falando com orgulho de quem conviveu 3 décadas ao lado dela.
4: Para mim, ela é minha mãe, tanto uma mãe de santo como uma mãe carnal, porque na hora que eu precisei, ela me deu a mão. 30 anos que eu convivi com ela. Para mim, era uma maravilhosa. Pessoa boa, ajudava todo mundo, como me ajudou. Quando veio na minha cabeça, na hora que eu mais precisei, ela me deu a mão. Até a data em que nós convivemos juntas. Eu só tinha ela na minha vida, não tem pai, não tem ninguém, só tinha ela. E eu ainda sinto muito, ainda estou doente. Sinto demais a fé, a falta dela.
1: Cada história dessa mostra que Bete era amor e cuidado. Cada risada, cada palavra, cada bronca e cada gesto de firmeza era ensino. Ela nos lembrava de respeitar os ancestrais, cuidar da casa, da natureza e das pessoas. Para mim, sentir a presença dos encantados durante o luto foi fundamental. Os caboclos protegiam a casa. Durante os dias seguintes à partida de Mãe Bete, cada atividade realizada dentro da casa era lembrança dela. Uma presença suave, mas firme. Ela nos ensinou que a gente não morre, ela permanece, guia, protege e nos ensina a continuar o caminho da gente. Fiquei refletindo sobre o que significa o luto nessa religião. É o momento de reafirmar o vínculo com a ancestralidade, com a tradição e com os mestres que a gente tem. Tudo se torna manutenção da memória. É prova de que o conhecimento não se perde. E essa memória se espalha na vida cotidiana. A sabedoria de madrinha, como eu costumava chamá-la, continua em pequenos gestos. A forma de receber alguém na casa, a atenção aos detalhes, o cuidado com cada filho e filha de santo. Ela nos mostrou que a prática da jurema está na vida dentro e fora do salão. O falecimento de Mãe Bete nos ensinou que mesmo na ausência, há presença. Que a força da tradição está na continuidade, nas crianças, nos jovens, nos adultos que aprendem na memória viva da casa. Hoje, quando entro no terreiro, sinto a casa respirando. Sinto os mestres e mestras, os caboclos, eu sinto Mãe Bete em cada canto, em cada bater de palma e em cada fumaça. Sinto que ela nunca foi embora, que continua nos guiando, nos protegendo e nos ensinando. Então, entendi que o luto na jurema não é só dor, é também celebração. É um tempo de reconhecer a herança, de olhar para trás e seguir adiante com o que foi deixado. Madrinha me dizia que a gente não vive só para si. E essa frase fica rodando na minha cabeça, porque ela

0: resume o que é essa caminhada. Viver para o coletivo, para os ancestrais, para os que vêm depois. No dia da despedida foram acesas velas e cada uma era um pedido de luz, uma forma de dizer obrigado. A casa ficou vazia, o ar pesado, mas ao mesmo tempo havia paz. Era como se ela estivesse sentada, olhando tudo, sorrindo e dizendo: tá certo, minha gente, continuem, eu vou descansar. E nós continuamos, madrinha, cuidando do nosso cantinho, da natureza e também um do outro. Hoje, quando acendo minha vela, quando o maracá balança nas nossas mãos, eu lembro dela. Lembro do olhar, do jeito de chamar minha atenção, da risada, e entendo que Mãe Beth está se encantando. Virou parte da mata, da brisa, do cheiro do fumo que sobe no salão. E é assim que termino essa homenagem, sabendo que o caminho dela não se fechou. Ela segue em todos nós da casa, em cada filho e filha de santo, em cada toque, em cada pedido, em cada gira. Porque na Jurema, ninguém parte sozinho e ninguém é esquecido. Saravá, Mãe Beth, saravá, nosso mestre, e que a força da Jurema continue nos guiando. Este episódio foi uma homenagem à Mãe Beth, para celebrar a vida dela, a força, o cuidado que ela teve conosco e a continuidade da tradição que ela deixou viva, para lembrar que na Jurema, quem se vai fisicamente continua presente no espiritual. Pois bem, a Jurema vem me ensinando que viver é caminhar junto, que nada se faz sozinho, que a força vem da partilha, das mãos que preparam as ervas, dos corpos que dançam, das vozes que cantam, e que o silêncio é reza. Onde o encanto me toca é sobre isso, sobre deixar o coração aberto para o que vem da natureza e dos ancestrais. É sobre reconhecer o encanto que existe em seguir, mesmo quando dói, mesmo quando a saudade aperta. Hoje, olhando para tudo isso, eu só consigo sentir gratidão aos mestres e mestras, aos caboclos, aos encantados, às casas que me receberam, à professora Paula Reis Melo e a todo mundo que ouviu e se emocionou e se reconheceu nessas histórias. Esse podcast é uma oferenda, um jeito de agradecer, de afirmar que a tradição segue, porque na Jurema nada termina, tudo continua. E o encanto segue sempre tocando a gente. Mas antes dessa temporada acabar, eu gostaria que você escutasse uma mensagem de despedida para a madrinha, dita pelos filhos e filhas de santo da casa, que estiveram com ela durante todos esses anos. Cada um fala o que diria, se pudesse estar diante dela agora, olhando nos olhos mais uma vez.
1: Que eu amo muito ela, e onde ela estiver, que ela nunca deixe de olhar para a gente, que ela era uma pessoa muito especial para nós todos. Eu sinto muita falta dela.
2: Ai, primeiro eu agradeceria, né, porque se hoje eu me encontrei, primeiramente Deus, né, a espiritualidade e a ela, que cuidou de mim, né, porque é muito fácil quando você tá bem, você se encontrar, mas quando você tá mal, a cabeça não tá bem, com a saúde lá no pé, e você tem alguém para lhe acolher, não é em todo canto que você encontra isso não, sabe? Então eu simplesmente diria muito obrigada.
3: É muito difícil, talvez eu não consiga, mas obrigada por tudo, né, o que ela me ensinou, não consigo não, desculpa.
4: Eita, fica difícil. Que deixou em mim um legado muito amplo, né? Por eu ser hoje a pessoa que eu sou, né? Espiritualmente bem sucedido, né? Espiritualmente, e que a falta é grande, mas que um dia a gente se encontra.
5: Eu queria ela aqui junto da gente de novo. Queria ela aqui. Ela nunca me abandonou. Feita a minha mãe de sangue, nunca me abandonou. É muito triste, muito. Mas a vida continua.
6: Eu agradeço tudo que ela fez por mim. E não é a mesma coisa sem ela. Minha vida mudou.
0: O podcast Onde o Encanto Me Toca foi produzido por mim, Rivaldo Júnior, como parte do TCC do curso de Rádio, TV e Internet da UFPE, com orientação da professora Paula Reis Melo.
7: Os efeitos e sons ambientes utilizados são de domínio público e foram retirados dos bancos sonoros livres do YouTuber Creator Studio e da BBC Sound Effects. As trilhas musicais são Ponto do Caboclo Sete Flechas, Somber Ballads e Long

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1: O Cadeira na Rua fica por aqui. Esta edição do dia 20 de maio de 2026 fica disponível nas plataformas digitais. A produção e apresentação foi dessa pessoa que vos fala, Elaine Oliveira e Maria Luísa Moura Nobre. A produção da série Onde o Encanto Me Toca é de Rivaldo Júnior. Operação de áudio Maria Clara, no streaming do YouTube Catarina Polônio. O programa Cadeira na Rua é uma realização da Residência em Comunicação Popular da Rádio Paulo Freire, apoiada pela Fundação de Amparo à Ciência e à Tecnologia de Pernambuco, FACEP. Coordenação do projeto, Ivana Fechini. Supervisão pedagógica, Paula Reis. O programa Cadeira na Rua volta na próxima semana, neste mesmo horário e dia, todas as quartas-feiras, às 11 horas da manhã, e reprisa aos domingos, às 9 horas da manhã, na Rádio Universitária FM. Ficamos com o provérbio africano: se você quer ir rápido, caminhe sozinho. Se quiser ir longe, vá junto. Até o próximo Cadeira na Rua.
2: 9 horas e 55 minutos. 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
5: 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Chega mais!
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7: 99 graus.
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0: 10 horas.
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0: 10 horas e 13 minutos.
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1: 10 horas e 28 minutos.
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0: compadre Bezerra da Silva.
1: Me
0: o que você tá fazendo aqui na minha área? Que prazer, rapaz.
1: Eu tô procurando um safado que me dê uma grana, entendeu, amizade? E se eu pegar ele, vai te contar.
0: Quem? Um e outro?
1: É, esse cara.

0: 10 horas e 44 minutos.
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0: Costa,
1: a nossa sambista.
0: Uhul, valeu, parceira. Te amo.
1: Obrigada. Obrigada, Zedê.
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1: Te amo.
0: 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Obrigado.
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0: ponto final, deixando saudades, né? Eu, Valdir Oliveira, deixo o meu abraço. Até o próximo encontro.
1: Dez horas e 58 minutos. 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
4: 99 graus.
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1: Você está pronto para a nossa exibição de grandes jovens talentos do cenário musical brasileiro? Meu nome é Guilherme Michelucci. E nessa próxima hora eu vou te conduzir por uma seleção com ótimas músicas de Luísa Carmo, Nina Charnison, Eva, Gabriel Leone, Olivier, Derek, Melly, Os Garotin, João Merim, Isa Buzzi, Bruna Lucchesi e Vera Fischer Era Clubber. E quem vem antes de todos eles é a banda Saci Ueré.
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1: A Saci Ueré é daqui de Brasília. E assim que surgiu, já abocanhou 3 prêmios no Festival de Música da Rádio Nacional FM. A musicalidade da banda é quente e solar, marcada por brasilidades e latinidades, com letras poéticas e sincréticas. Agora, ouviremos um lançamento de 2026 com participação do pernambucano Martins. É a música Tempo Bom, com Saci Ueré.

Segunda nova cara da música brasileira apresentada nesta edição do programa Contemporâneo. A Eva. A Eva é uma cantora e compositora com pegada teatral e circense. Ela se expressa com o corpo e com a voz, fazendo um som tropical com influências de samba, soul, ijexá, carimbó e ritmos latino-americanos. Na união de elementos eletrônicos e instrumentos de percussão, sopro e cordas. E as letras dela abordam temas como a força feminina, o amor, a espiritualidade e o crescimento pessoal. Como exemplo, vamos ficar com uma do primeiro álbum da Eva, de 2026, a música Amor Selvagem.

Essa foi a banda Saci Uerê com participação de Martins na música Tempo Bom, de 2026. A faixa faz parte do disco Pra Ninar o Fim do Mundo, o segundo da banda brasiliense Saci Uerê. E a gente segue agora para a

0: Ouvimos Eva e participação de Samuel Samuca na música Amor Selvagem, faixa do álbum Ritual, o primeiro da cantora e compositora paulista Eva, lançado em 2026. E quem está de próxima aqui no Som Temporâneo são as mineiras Luísa Carmo e Nina Charnison. Luísa Carmo é cantora e compositora. Ela transforma vivências e reflexões em músicas, de um jeito verdadeiro, com letras marcantes e melodias envolventes, falando sobre o amor, as inquietações da juventude e o amadurecimento, e passando por MPB, pop, R&B e música caribenha. E a Nina Charnison, outra promessa da música mineira, também é cantora e compositora de influências como R&B, rap, jazz e MPB. Agora, em 2026, elas se juntaram numa cúmbia, a música Ai Menina, que ouviremos agora, com Luísa Carmo e Nina Charnison.
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0: Ouvimos Luísa Carmo e Nina Charnison na música Ai Menina, de 2026. E esse foi o fim apenas do primeiro bloco do programa Som Temporâneo. Depois do intervalo, retornaremos para a segunda parte, com Gabriel Leone, Olivier e Derek.
1: Onze horas e 12 minutos.

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3: Quem começa este segundo bloco do Som Temporâneo é o Gabriel Leone. Estrela de séries como Dom e Cena, e filmes como Agente Secreto e Eduardo e Mônica, o Gabriel Leone

já é um ator consagrado e um cantor iniciante. A ideia de investir também na música veio quando ele protagonizou o filme Meu Álbum de Amores, em que interpretava composições inéditas de Odair José e Arnaldo Antunes. E o passo seguinte foi o primeiro álbum, lançado em 2026, com releituras de canções pouco conhecidas de nomes como Fagner, Djavan e João Bosco. Para te dar uma ideia do resultado, ficaremos com a composição de Caetano Veloso, que dá nome ao disco do Gabriel Leone, Minhas Lágrimas.

Este foi o Gabriel Leone na música Minhas Lágrimas. A faixa título do primeiro álbum do ator e cantor carioca Gabriel Leone, lançado em 2026. E o Som Temporâneo segue adiante, apresentando o melhor dos novos músicos do Brasil. Agora é a vez do Olivier. Olivier é um cantor, compositor e produtor musical de Recife, com estética que transita entre o pop, o rock e o indie. No final de 2025, o artista lançou seu álbum de estreia chamado Dias de Calor, no qual mergulha em atmosferas de vulnerabilidade e intensidade emocional, e mistura elementos do pop, do funk brasileiro, da house music e do drum and bass. Vamos ficar com uma desse disco, a música Corpo Pintado.

Acabamos de ouvir Olivier na música Corpo Pintado, faixa do álbum Dias de Calor, lançado em 2025 pelo cantor e compositor pernambucano Olivier. Lembrando que você está sintonizado no programa Som Temporâneo, especializado nos bons músicos do Brasil que ainda estão começando. Agora, vamos conferir o Derek. Nascido e criado na Zona Leste de São Paulo, o rapper Derek transformou a própria história em música e se tornou referência no trap brasileiro. Em 2026, ele deu uma renovada na sonoridade com o disco Arcano, buscando inspirações também no funk, no rock, no afro house e na MPB, sem esquecer as bases do hip hop. Vamos ouvir uma desse trabalho, com participação de Jade Baralter, a música Superstar.

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1: Ouvimos Derek e participação de Jade Baraldo na música Superstar, faixa do álbum Arcano, lançado em 2026 pelo rapper paulista Derek. E vamos para mais um intervalo. No terceiro bloco do Som Temporâneo, ouviremos lançamentos de Melly, Os Garotim e João Merim.
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3: 11 horas e 27 minutos.
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1: Começando mais um bloco do programa. Agora ao som de Melly.
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1: Melly é uma cantora e compositora baiana, dona de uma fusão de black music com afro-baianidades, que mistura estilos como soul, R&B, trap, samba reggae e ijexá, em letras sobre relacionamentos, amadurecimento, espiritualidade e o amor entre mulheres. Ficaremos agora com o lançamento de 2026 da Melly, a música Me Livra de Todo Mal.

Ouvimos Melly na música Me Livra de Todo Mal, lançada em 2026. A faixa faz parte do segundo disco da cantora e compositora baiana Melly. E na sequência, o Som Temporâneo vai tocar um lançamento dos Garotin. Os Garotin de São Gonçalo é um trio de música black urbana, que mistura ritmos como R&B, samba, funk norte-americano e soul music, sob a influência de Cartola, Tim Maia, Cassiano, Djavan e Jorge Benjor, sempre com muito romantismo nas letras. Agora, para você se ligar no som do grupo, ouviremos uma faixa de 2026 com participação de Marina Sena e BK, chamada Se Joga, com os Garotinhos.

Estes foram os Garotin com participação de Marina Sena e BK na música Se Joga. Faixa do álbum Força da Juventude, o segundo do trio fluminense Os Garotin. E agora, aqui no Som Temporâneo, é a vez do João Merim com Rick Halley. João Merim é um cantor, compositor e rapper baiano bastante influenciado pela música afro-baiana, juntando estilos como samba reggae, dub, hip-hop e eletrônico, em letras que passam por natureza, espiritualidade, esoterismo, crescimento pessoal, amor e festa. Em 2026, ele se juntou a uma referência do pagodão baiano, o Rick Halley, e o resultado é a música que a gente ouve agora, Oásis do Amor, com João Merim e Rick Halley.

0: Ouvimos João Merim e Rick Halley na música Oásis do Amor, de 2026. E termina mais um bloco do Som Temporâneo, o seu radar da novíssima música do Brasil. Daqui a pouco, no último bloco, ouviremos Isa Buzzi, Bruna Lucchesi e Vera Fischer Era Clubber. Agora.
1: 11 horas e 42 minutos.
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0: Última parte do programa. Agora com a Isa Buzzi. A Isa Buzzi é uma cantora e compositora catarinense que canta o empoderamento feminino, o amor e outros sentimentos, nutrida por um pop direto, roqueiro e cheio de atitude. Em 2026, a artista lançou seu primeiro álbum, chamado Clube dos Corações Partidos. É nele que se encontra a música que ouviremos agora, Na Na Na, com Isa Buzzi.

0: Quem acabou de tocar aqui no Som Temporâneo foi a Isa Buzzi na música Nananá, faixa do álbum Clube dos Corações Partidos, o primeiro da cantora e compositora catarinense Isa Buzzi, lançado em 2026.
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0: E a penúltima atração desse programa Som Temporâneo é a Bruna Lucchesi. A Bruna Lucchesi é uma cantora e compositora curitibana com muita expressividade, que mistura elementos da MPB, do folk, do indie e do rock, em letras poéticas, abstratas e confessionais construídas na estrada, e que são um verdadeiro mergulho em si própria. Muito disso que eu falei, você encontra no álbum Bandoleira, lançado em 2026. É nele que está a música que você ouve agora, Distrito Maravilha, com Bruna Lucchesi.
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Ouvimos Bruna Lucchesi com Distrito Maravilha, que é uma das músicas do disco Bandoleira, lançado em 2026 pela cantora e compositora paranaense Bruna Lucchesi. E chegou a hora de apresentar a última nova cara da música brasileira dessa edição do Som Temporâneo. E é a banda Vera Fischer Era Clubber. A banda carioca Vera Fischer Era Clubber tem uma sonoridade experimental marcada por batidas industriais, sintetizadores e uma atmosfera soturna, misturando elementos de techno, pós-punk e eletropop. Tudo isso para embalar letras irônicas, inusitadas, desbocadas e divertidas, que passam por temas como vida noturna, divas pop, saúde mental e drogas, cantadas num sotaque extremamente carioca. Para te dar aquela noção, ficaremos com a faixa A Gata Agora, presente no disco Veras 1, da banda Vera Fischer Era Clubber.

Essa foi a banda Vera Fischer Era Clubber, na música A Gata Agora, presente no disco Vera Zoom, lançado em 2025 pela banda carioca Vera Fischer Era Clubber. E acabou esta edição do Som Temporâneo, o seu guia das boas novidades sonoras do Brasil. Produção e apresentação, Guilherme Michelucci. Edição de áudio, André Menezes. O Som Temporâneo é um programa da Rádio Senado, transmitido também por emissoras parceiras. Se por acaso não tiver anotado o nome das músicas e dos artistas que tocaram aqui, basta acessar a nossa página dentro do site da Rádio Senado. Lá você também ouve todas as edições do Som Temporâneo que já foram ao ar. Então, abraços e até o próximo Som Temporâneo.

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2: 11 horas e 59 minutos.
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0: meio-dia.
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1: Meio-dia e 31 minutos.

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1: 1 hora e 3 minutos.
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3: Noventa e nove graus.
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1: 1:32. 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
4: 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Chega mais!
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0: 1:59.
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0: 2 horas.
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1: Olá, pessoal! Começa agora mais um Autores e Livros Dose Extra. Sou Anderson Mendanha. Obrigado sempre pela sua companhia. Hoje, o nosso convidado é o escritor Rafael Najimi, autor do livro Contos para Ler em Voz Alta. Nessa obra, ele reúne histórias que tratam de temas atuais, como solidão, saúde emocional, máscaras sociais e também ele fala um pouquinho dos desafios das relações humanas em tempos de tanta correria, de tanta cobrança. São contos sensíveis, são contos reflexivos. Ele propõe um olhar mais honesto sobre sentimentos que muitas vezes estão escondidos no cotidiano. E aqui então no Autores e Livros, Rafael Najimi, muito obrigado pela sua presença aqui conosco, Rafael.
2: Olá, Anderson Mendanha, obrigado pelo convite, obrigado à Rádio Senado também. Olá, ouvinte. Será um prazer conversar sobre esse livro, feito com muito cuidado, com muita observação sobre o dia a dia.

0: e tratando essas questões, como você bem pontuou, né? Questões cotidianas, né? Do ser humano.
1: Rafael, conta pra gente como é que surgiu a ideia de escrever esse livro de contos, de transformar essas observações do cotidiano em literatura.
0: Eu sempre fui observador, tenho falado muito isso, mas observador em geral, assim.

0: fica escondido, né, nos grandes fatos. Então, por exemplo, uma perda, né, uma morte, um suicídio. O que está por trás daquilo, né? Quais as reações que ninguém vê, né, quando a porta se fecha? Sempre refleti muito sobre isso. E sobre conquistas também, né, o que leva até as conquistas, o que elas causam também, né, positivamente e negativamente. Né? E eu sempre fui muito, muito observador, sempre gostei de ler sobre isso, sobre a mente humana. E daí foi meio que natural escrever, comecei a escrever, não foi proposital, os contos foram todos caminhando para esse universo, né? Então, acabaram todos flertando com essa questão da mente, da reação humana, do dia a dia, do ordinário do dia a dia, né?
1: Muitos dos contos eles falam, como eu disse ali no início, sobre solidão, sobre a dificuldade das pessoas em demonstrar seus sentimentos, sobre a fragilidade das pessoas. Ainda é muito difícil de falar sobre sentimentos, mesmo nos tempos de hoje?
0: É, eu acho que sim, acredito que sim, Anderson. E principalmente, acho que talvez principalmente nos dias de hoje, né? A gente evoluiu muito em certos pontos, né? As questões de terapias, questões da saúde mental. Mas eu acho que, não que isso seja tratado no livro, mas eu acho que a questão da vida online, né? Tem gerado um problema maior em ser feliz o tempo todo, em ser sucesso o tempo todo. Todo mundo é sucesso, todo mundo é feliz, e a pessoa acaba ficando um pouco prisioneira da própria vida, né? Porque a gente sabe que isso não é real, né? A gente que reflete um pouco sobre isso sabe que isso é uma mentira, né? Uma ilusão, né? Ninguém é feliz o tempo todo, nem poderia ser, né? Isso seria um distúrbio, né? Na pessoa. Ninguém é sucesso o tempo todo, né? O sucesso é um pedacinho da vida, né? O ordinário é a correria, é a luta, né? São as dificuldades. Dá graça à vida. Só que a gente começou a idealizar, né, e a comemorar uma vida perfeita que não existe, né? Uma vida que é perfeita, né, se ela existisse, ela seria um problema, né? Ninguém pode ser feliz o tempo todo, a menos que você tenha algum problema, né? Você tem os seus percalços, você tem as suas dificuldades, e as pessoas estão, acho que, com mais dificuldade de falar isso, de assumir, né? Todo mundo tem que ser perfeito, feliz, belo, né? Sucesso. E o ordinário da vida não é isso, né? O ordinário da vida é onde a gente vive, no dia a dia, na correria, com felicidade, com tristeza, com tropeço, com sucesso. Então, acho que as pessoas estão, assim, com mais dificuldade de falar e de assumir isso, né? Porque precisam idealizar e mostrar, né, o tempo todo uma vida perfeita, né? Isso tem, acho que piorado as redes sociais, se a gente não aprendeu a lidar com elas ainda, né? Vamos aprender, espero. É, e isso tem gerado acho que essa angústia, né, que o mundo também está vivendo, né, nos tempos atuais, sim.
1: É, muito bom, muito bem colocado isso que você falou das redes sociais, porque no passado a máscara social, ela era colocada em momentos específicos, às vezes no trabalho, às vezes numa faculdade, escola, num encontro, numa festa, e aí você saía daquele momento, você desfazia aquela máscara social. Hoje em dia, com a exposição extensa, com cobranças, com fiscalizações, vamos dizer assim, a máscara social precisa perdurar por mais tempo. E aí, às vezes, você só tira a máscara social quando realmente está sozinho dentro de casa. É por aí, mais ou menos?
0: Acredito que sim. As pessoas não, né, a grande parte, né, quem vive nas redes sociais, que não é todo mundo também, né, mas é quem a gente acaba vendo mais, né, porque tá exposto, estão expostas, né, as pessoas ficam na necessidade não mais de ser ou de fazer, mas de mostrar, né? Então é isso, a pessoa, ela vai num restaurante, ela tem que mostrar o prato, ela vai a um show, ela tem que filmar o show, né? Ela vai a uma viagem, ela tem que mostrar que viajou. E aí, realmente, só quando ela tá em casa sozinha, né, com o telefone desligado, e muitas vezes em casa também tem que mostrar uma casa, o que está fazendo, é que a pessoa é ela mesma, né? E às vezes esse momento é pesado, né? Tem gente que não está suportando isso, né? Estar consigo mesmo, né? A gente não está conseguindo mais ficar sozinho, né? Ficar desconectado, né? Digo a gente, né? O ser humano como um todo. E aí, o que você falou da máscara, tem até um ponto que fala sobre isso, né? Não da questão online, que é justamente isso, né? A pessoa tenta parecer ser feliz o tempo todo, né, ou alegre, justamente para esconder a tristeza dela. Quando ela chega em casa, é a hora que ela, quando ela está sozinha, é a hora que ela consegue ser triste sozinha, né? A personagem, né, consegue será

0: a máscara e ser ela mesma. E nas redes sociais isso é pior, né? As pessoas estão sempre conectadas, sempre tendo que mostrar, né? Vira quase uma obrigação doentia, né? De mostrar que é, que tem, que está feliz, né? Quando a gente sabe que muitas vezes isso é só uma casca de problemas muito mais sérios, né? Que estão escondidos quando a porta fecha, né?
1: Exatamente, aí a porta fecha, a gente tira a máscara social e geralmente a gente fica em silêncio, né? Às vezes não quer muito papo, nem com as pessoas que estão ali dentro da nossa própria casa. E aí eu faço um contraponto interessante com o título do livro. A gente entra em casa, essas questões da solitude, da solidão que você cita em vários contos, mas os contos são para ler em voz alta, e ler em voz alta significa falar, contar. Faz aí, fala um pouquinho desse título e será que eu estou certo nessa relação entre o silêncio que há dentro dos contos e o título que fala em falar em voz alta?
0: O título, a ideia do título em si, né, veio de uma homenagem, né, aos contadores de história, né, principalmente começando com a minha avó, não que ela fosse uma contadora de história, mas ela era, vamos dizer, a minha contadora de história, né, ela tinha o hábito, né, de deitar no colo dela e ela contar histórias, né, quando eu estava na casa dela, e era muito, a gente ia quase todo final de semana para a casa dela, e ela tinha esse hábito de contar histórias, né, histórias de família, histórias de contos que ela ouviu, de causas que ela ouviu. E além disso, a questão dos contadores de história, né? Fazendo esse link com os contadores de história, né? Que são, né? Uma cultura, né? Linda, né? Da pessoa contar de memória, né? Histórias e com uma dramatização, né? Sem ser sem ser uma peça ou nada do tipo. E ela envolve, né? A pessoa que sabe contar uma história, né? Em voz alta, né? Para a plateia, ela prende a plateia só com as palavras, né? E com olhar, com um tom de voz. Isso é muito, acho que isso é muito fascinante. E aí, fazendo um link para a modernidade, que a gente começou falando, eu acho que com os contadores de história atuais, que as plataformas digitais estão trazendo, né? Espero que seja um efeito negativo, né? Positivo, desculpa, dentro de tanta coisa negativa que a gente às vezes fala, das plataformas digitais, né? Que é trazer de novo, né? As pessoas contando histórias, fazendo resenhas, que seja, mas também muito contando histórias de livros, né? E essa questão dos contos trazendo em voz alta é um pouco uma brincadeira também. Porque os contos são curtos, né? Eles podem ser lidos, você consegue ler um conto todo em voz alta, né? Se você quiser, ou se for religioso de memória, né? Gravar e contar. Mas também é o outro lado, né? Eles são todos eles, contos, eu até brinco com isso na apresentação, são contos no final para você pensar em silêncio, né? O título brinca um pouco com isso também, são contos para ler em voz alta, mas no final você vai perceber que são contos que se deixam um pouco. Né, a ideia é essa, né? Muita gente tem me dado um retorno nesse sentido, sobre reflexões, sobre contos, até os mais curtos provocam, e a pessoa ficar no silêncio, como você disse, pensando sobre aquilo, né? Sobre como aquele fato corriqueiro passou despercebido às vezes, e a pessoa viveu aquele fato, né? E o conto dá luz, né? Traz tintas para fatos que todo mundo passa, ou sabe que alguém passou, né? Ouviu uma notícia sobre. E então acabam sendo contos para pensar em silêncio também, nas contas.
1: E os contos se passam em vários cenários, tanto na cidade quanto no interior. Como é que foi trabalhar essa questão dos cenários ali, dessas histórias? Como foi recolher essas histórias que imagino que a partir de acontecimentos, fatos ou então visões, você vai lá e transforma em literatura?
0: Isso é muito curioso, foi muito natural. Os contos saíram de pensamentos sobre, como você falou, fatos que acontecem mesmo. Assim, quando a pessoa vai ler os contos, vê que às vezes surpreende com um conto, né? E depois ela percebe que aquele conto ela já viu algo parecido, né? Tem pessoas que têm me relatado, isso é muito, muito legal, né? Quando você escreve, né, na solidão lá. Você não sabe como aquilo vai ser recebido ou vai ser lido, e depois você começa a ter o retorno das pessoas, e é engraçado, pessoas completamente diferentes, que eu nem conheço às vezes, ou que nem se conhecem, falando: não, esse conto aconteceu na minha família, aconteceu, né, os fatos parecidos, óbvio. Esse conto foi de um amigo, assim, sensato, e isso é curioso, porque justamente traz resume bem o que são os contos, né? São contos do ordinário, do dia a dia. Então, assim, foi meio que natural observar essas questões, às vezes uma notícia, ou às vezes um fato passado na sua

0: frente, assim, né, aquele fato isolado, uma briga ou uma discussão, e aquilo, né, a imaginação vai transformando aquilo, trazendo novos desdobramentos para aquela situação. Mas, assim, são todos pontos muito do dia a dia. Então, os cenários também são cenários todos que a gente vive, né, no dia a dia, né, interior, uhum, cidade, são cenários do cotidiano. Não tem o quanto todos eles, né, tiram a luz do, vamos dizer, do grande momento, né, e traz a luz para o ordinário dos bastidores, vamos dizer assim. Então, assim, nem tem conto que fala de suicídio, mas o suicídio não é o principal do conto. São as consequências daquilo para outras pessoas, ou a morte, no mesmo caso também, são as consequências daquilo, escolhas da vida, né, de trabalho. O sucesso no trabalho não é o principal do conto. Será que o que custou esse sucesso? Ou esse sucesso é realmente um sucesso? É o dia a dia da pessoa, né? Como a gente falou no início, o grande momento é só um pequeno momento da vida, né? O ordinário, a vida se passa no ordinário, né, do dia a dia. Então, assim, os contos também, os locais são uma consequência dessas histórias.
1: Falando dos contos, eu gostei muito da escrita, gostei muito deles, mas tem dois ali que me chamaram a atenção. O primeiro é Diálogo Sobre Mim. Gostei muito da experimentação do texto, porque, se você me permite aqui, eu vou ler só o iniciozinho, que começa assim. Bom dia, esta semana foi complicada. Sabe de uma coisa que me irrita profundamente? É a mania de querer decidir as coisas pelos outros. E o pior é que a pessoa, muitas vezes, nem fica sabendo que tinha outras opções. Na mesa, eles simplesmente decidem e manipulam a verdade para fazer parecer que é a única opção. O texto não tem pontuação. O texto, como o próprio título fala assim, Diálogo Sobre Mim, me parece que o personagem está conversando com ele mesmo, sabe, na frente do espelho, ou conversando com outra pessoa, onde ele vai falando, e vai soltando tudo que ele pensa, tudo que ele quer, que está ali preso ali dentro. Olha, eu gostei muito desse conto.
0: Ah, que bacana. Esse conto sem pontuação realmente foi uma ideia de transmitir isso mesmo. O personagem, né, com aquela angústia, né, ele vai jogando tudo, e é engraçado que ele está falando, né, no conto em si, ele está falando da família, né? Mas aí é uma brincadeira também, uma observação que eu gosto de fazer. Até que ponto a gente, né, fala dos nossos familiares, são as pessoas mais próximas, ou até de amigos, e a gente está reclamando de uma atitude deles, até que ponto isso existe na gente também, né? Que é bem interessante a gente observar os defeitos dos outros na gente, é que talvez seja mais importante do que observar os defeitos dos outros, né? E esse conto sem pontuação, a ideia foi essa, assim, né? Apesar de causar uma estranheza às vezes, né, ele gerar essa ausência de pausa, né, de pensamento, né, que você falou, aquele pensamento sendo jogado, e a pessoa está narrando aquilo, né, e aí o final explica, né, não vou dar...
1: Exatamente.
0: Spoiler, o final explica o porquê disso. E esse conto teve um retorno interessante de uma leitora, que ela me falou que ela começou a ler e achou que fosse um erro de revisão. Eu falei, meu Deus, não tem ponto. E aí depois, o marido já tinha lido e falou, não é isso não, lê que você vai... Isso ela me narrando, lê que você vai entender. E aí ela usou uma técnica interessante, que eu não tinha pensado quando escrevi. Ela falou assim, eu usei o título. Ela falou, eu resolvi ler em voz alta. E ela falou que deu uma angústia, porque aí faltava o ar para ela ler um conto rápido. E aí ela falou que teve uma percepção exata, né, ao final, do que o personagem estava passando. Assim, achei bem interessante ela fazer essa brincadeira no título com a ausência de pontuação. E é isso mesmo, é o que você falou, a ideia dessa angústia das palavras sendo, né, a pessoa está naquele momento de colocar para fora aquilo que está incomodando, né, e ela fica sem ponto mesmo, né? Ninguém chega narrando uma coisa com ponto, com... E aí cabe a cada um que está lendo fazer a respiração, o ponto, né? Onde ele achar melhor, né? Então, assim, a ideia desse ponto foi justamente essa de não ter uma pré-determinação de respiração, de ponto. Foi até um bastidor, né? Foi uma briga, não, né? Um debate com a revisora, né? Porque ela queria botar uma pontuação óbvia, né? É a técnica da história. Mas aí a gente chegou Eu não posso.

0: você não ter, né, pontuação, e ficou assim, foi uma grata surpresa também, está sendo o retorno dos leitores, como você também, as pessoas têm entendido e gostado bastante.
1: E aí, como você disse, a gente não vai dar spoiler do final do conto. É justamente isso. A gente começa de um jeito e quando chega no final, que aí você percebe o que que está acontecendo, que eu acho que é a grande sacada da originalidade do conto, né? A gente tem essa realidade onde a pessoa desabafa e aí no final do conto a gente descobre o que que está acontecendo. Por isso que eu gostei tanto desse conto.
0: É isso, exatamente isso. É o final revela, né, o motivo, né, de toda essa desabafo, essa angústia aí. Obrigado. Bom, é bom receber o retorno, assim, dos contos específicos, né? Porque um livro de contos são vários contos, né? Então, diferente de um romance, né? São vários, né? Então, são coisas. É muito bom quando cada um vai contando assim um conto que mais gostou, o motivo, né?
1: E
0: É
1: o
0: muito bom
1: outro
0: saber isso.
1: conto que eu gostei muito é quando é o da sequência, né? É o seguinte, quando perdemos a nossa juventude. Quem que não tenha mais de 50 anos não vai se identificar com esse conto? A gente se identifica logo, porque realmente ele vai mostrando uma realidade que é muito próxima, que a gente vai relembrando de passado, de amigos, de conhecidos, de coisas que aconteceram. A gente vai comentando ali, de repente você percebe que o tempo realmente passou. E aí eu acho que esse é um conto onde mostra que o valor da verdadeira amizade, o valor da verdadeira interação entre pessoas, porque o tempo passa, coisas que eram importantes no passado já não se tornam tão presentes, mas outras coisas surgem. É o que eu gostei muito na escrita foi justamente isso. O conto aparentemente é fechado dentro dele mesmo, mas ele abre caminhos para a gente se identificar, extrapolar, trazer para a nossa realidade. Isso é muito bom, Rafael.
0: Ah, sim. É, esse conto também é difícil falar que me agrada, todos me agradam, né? Difícil apontar um, mas assim, esse conto, como você falou, a gente, acho que cada um lê com um determinado olhar, né? A gente lê um livro quando é novo, e se você for repeti-lo, né, depois de uma certa idade, você vai ler com outro olhar. É o que você falou mesmo, quem já passou, né, de uma certa idade, 40, 50, vai ler esse conto com um olhar completamente diferente de um jovem que está iniciando a vida, né? O jovem talvez se lembre disso lá na frente, né? Mas é isso, o conto fala um pouco disso, até uma brincadeira do título, né, quando perdemos nossa juventude, no sentido dessa juventude, né, do frescor da juventude, das suas ideias, né, do seu ideal de vida, né, que todo mundo, né, tem ou deveria ter quando é jovem, né? E aí a pessoa se vê numa certa idade e percebe que conquistou muitas coisas, né? Essa é a questão do, acho que isso que deixa o conto um pouco, não é um conto de fracasso, né, no final,
1: Não,
0: a
1: não.
0: pessoa fracassou, é um conto de sucesso, mas até que ponto aquele sucesso custou quem era aquela pessoa, né? É uma questão de parar, e um convite um pouco, né, disso, eu sempre pensei muito nisso, e isso também tá nesse conto, como em outros. A gente vive muito, e cada dia mais, no piloto automático, né? Você acorda, trabalha, né? Vai atrás do sucesso, né? Do dinheiro, que é importante, né? A gente vive numa sociedade que, né, você precisa pagar suas contas e viver, né? E tentar ter um conforto, uma qualidade de vida. Mas muitas vezes você vai no piloto automático e a vida passa, né? E aí você, às vezes, e no sucesso é mais difícil de ver isso, né? Essa é a questão do conto. E quando você tem percalços, tem problemas, né? E precisa reorganizar sua rota, né, de vida, a pessoa para e reflete. Mas poucas vezes a pessoa reflete no sucesso, né? E é o que o personagem do principal, né? Principal não, né? O narrador, né, do conto faz, né? Ele para e pensa, peraí, né? Eu cheguei onde eu sempre queria, eu cheguei aonde todo mundo acha que é o ideal, né? O sucesso, dinheiro, né? Prestígio. Mas e aí? O que meu jovem queria, né? É um pouco isso, assim, a gente é sair do piloto automático, né? E depois de uma certa idade, né, a gente tem que. Tem não, né? Mas é importante a gente pensar sobre essas escolhas, né? Sobre o que é o sucesso, né? Porque é o que você falou, né? O tempo passa e as escolhas têm suas consequências, né? E com uma certa idade, a pessoa, o ideal seria refletir um pouco sobre as escolhas, até para confirmar, né? Ou não, né? E esse conto, eu gosto bastante dele também, porque é uma coisa difícil, né? Você refletir sobre o sucesso, né? Então, são três personagens de sucesso, né? Sucesso para os padrões atuais, né? Vamos dizer, né? Todos foram bem-sucedidos, ganharam dinheiro, né? Tem, tem, tem, não é o que o

0: que o mundo diz que é um sucesso, né? Não que não seja, mas e aí o que a pessoa acha que é o sucesso para ela, né? Então, assim, é uma reflexão que não é simples de fazer, eu acho, na vida de cada um, assim, né? Você abandonar o sucesso deve ser um pouco difícil, né? Então, assim, é um ponto de questionamento do sucesso no final, né? Sucesso para os outros e o sucesso para você, né? O que que é mais importante, né?
1: Muito bem, então. Rafael, o livro já está por aí, publicado pela editora Patuá. Onde é que a gente encontra o livro? Como é que o nosso ouvinte pode adquirir ele? Como é que ele faz também para entrar em contato com você, se ele quiser?
0: O livro foi publicado pela editora Patuá, né? Fez esse trabalho lindo, né? A capa, né? Muito bonita, né? Um trabalho ouvindo muito o autor, eu fiquei muito feliz, assim, né? Sempre sobre essa ideia de capa, ideia, lógico, um trabalho com os profissionais, né? Excelente, né? Capista, enfim, todos eles. Mas um trabalho muito bonito, tá? Pela editora Patuá. Ele está sendo vendido na livraria da editora em São Paulo, né? Na Patuscada. É vendido no site da editora Patuá, online, e na Amazon também online. Então facilita, né? A pessoa pode adquirir todos esses lugares, né? Online, para o Brasil inteiro. E quem quiser me encontrar, eu não sou muito de redes sociais, mas tenho uma rede social só de escrita, né? Então eu tenho um Instagram Ritmo, Poesia e Letras, onde eu falo sobre um pouco de poesia, sobre livros, né? Eu não sou um poeta, eu brinco que a poesia é um amor platônico. Eu amo a poesia, mas ela não me ama de maneira igual, mas eu brinco com umas palavras lá. E falo sobre escrita, sobre os livros. É um Instagram só sobre esses temas.
1: Tá certo, então. Rafael Najime, obrigado pela conversa, obrigado pela participação aqui no Autores e Livros. E eu encerro deixando o convite. Quem publica, né, um livro, publica dois, publica três. Quando você tiver outros materiais, volte para a gente continuar conversando.
0: Ah, bom, muito obrigado, Anderson. Eu que agradeço adicionado aos ouvintes. Muito obrigado, foi uma excelente conversa e até uma próxima, né? Se Deus quiser, como você falou, no próximo livro, se Deus quiser, bateremos um novo papo. Obrigado.
1: Um abraço e até a próxima. Essa foi a conversa então com o escritor Rafael Najime, autor do livro Contos para Ler em Voz Alta, uma publicação da editora Patuá. É um livro bem interessante, um livro de contos que traz reflexões sobre emoções, relações humanas e os silêncios que fazem parte da vida moderna, como o Rafael explicou pra gente aí na conversa. Eu agradeço a sua companhia, sou Anderson Mendanha, o Autores e Livros Dose Extra vai ficando por aqui, a gente volta semana que vem com mais literatura. O programa de hoje contou com trabalhos técnicos de Pedro Henrique Vasconcelos. Um grande abraço para você e até a próxima. Boa leitura!
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3: 2 horas. E 25 minutos.
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9: Há anos raiou no céu fluminense uma nova estrela. Desde o momento de sua ascensão, ninguém lhe disputou

0: foi proclamada a rainha dos salões. 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Era rica e formosa. 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
2: Senhores ouvintes, estamos de volta para mais uma apresentação do programa A Música do Cinema, a mais descritiva das músicas, levada ao ar todas as semanas, neste mesmo dia, nesta mesma hora, aqui na Rádio Universitária FM da Universidade Federal de Pernambuco. São temas de filmes de ontem e de hoje.

Vamos começar a música do cinema com três temas do filme El Cid, música de Miklos Roger, filme estrelado por Charlton Heston e Sophia Loren.

Rádio Universitária, apresentando o programa A Música do Cinema, levado ao ar todas as semanas, neste mesmo dia, nesta mesma hora. Vamos agora ao tema do filme Robin Hood, Príncipe dos Ladrões, música de Adams e Hammond. Depois, tema do filme O Guarda-Costas, música de Parton, execução da London Symphony Orchestra.

Ouvimos Robin Hood, o Príncipe dos Ladrões e o Guarda-Costas. Rádio Universitária e a música do cinema. Muitos filmes usaram como temas a música erudita, a música clássica. Vamos ouvir aqui o tema do filme A Mulher Nota 10, utilizado como tema musical o Bolero de Maurice Ravel. Vamos ouvir com a London Cinema Orchestra.

0: apresentamos hoje em A Música do Cinema temas dos filmes El Cid, Robin Hood, O Príncipe dos Ladrões, O Guarda-Costas, Mulher Nota 10.
1: Chegamos ao final desta audição do programa A Música do Cinema, a mais descritiva das músicas. Estamos aqui todas as semanas, neste mesmo dia, nesta mesma hora. E estas músicas maravilhosas de filmes inesquecíveis. Até a próxima semana. 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

0: 2 horas e 55 minutos.
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0: 3 horas.
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Boa tarde a você que está sintonizando a Rádio Universitária FM na frequência 99.9 MHz. Eu sou Rodrigo Mesquita e estamos começando mais uma edição do Dicionário da Música, dessa vez homenageando a grande cantora e compositora Ângela Maria Diniz Gonçalves, mais conhecida como Ângela Rorô. Ela nasceu em 5 de dezembro de 1949, no bairro de Vila Isabel, no Rio de Janeiro, e era filha de uma enfermeira e um policial civil. Para vocês terem uma ideia de como ela deixou sua marca, a revista Rolling Stone a incluiu na lista das 100 maiores vozes da música brasileira, na 33ª posição. Além disso, ela também foi uma compositora de mão cheia, autora de clássicos eternizados, não apenas na sua voz, mas também na de grandes cantores de todo o Brasil. Uma dessas canções de sucesso foi Só Nos Resta Viver, música que abriu esta edição do Dicionário. Espero que vocês tenham gostado dessa abertura, eu particularmente gostei. E já que estamos falando de música de qualidade, já temos o primeiro bloco com a música Compasso, que é a que abre o programa. Depois teremos outras duas e eu voltarei daqui a pouquinho para saber se vocês acertaram ou não. Enquanto isso, fiquem com uma das 100 maiores vozes da música brasileira. E isso não sou eu que estou dizendo não, viu? Isso é a Rolling Stone, que é uma revista de extrema autoridade no campo musical. Pois é. Então, eu volto daqui a pouquinho.

Estamos de volta com o Dicionário da Música aqui na Rádio Universitária FM, trazendo nesse domingo um pouco da vida e da carreira de Ângela Maria Diniz Gonçalves, mais conhecida como Ângela Rorô. Inclusive, sabe como surgiu esse apelido? Ela ganhou o apelido de Rorô quando ainda era uma criança, resultado da sua risada inconfundível e da sua voz grave. Esse apelido carinhoso acabaria se tornando parte da identidade artística de Ângela, acompanhando-a por toda a vida. Vida essa que resultou em grandes composições, como as canções Compasso e Mares da Espanha, que abriram esse primeiro bloco musical. Aliás, já que estamos falando dela criança, ela começou a se interessar pela música ainda pequena, ouvindo nomes como Ella Fitzgerald, Maísa, Jacques Brel e Elis Regina, que se tornariam inspirações em sua trajetória. Inclusive, ela chegou a cantar com Elis depois que se tornou famosa no início dos anos 80. Mas isso é história para uma outra ocasião. Enfim, vamos para o próximo bloco musical. Nós começaremos com a música Simples Carinho e depois eu volto. É Vapt Vupt.

Estamos de volta com o Dicionário da Música aqui na sua Rádio Universitária FM. Eu sou o Rodrigo Mesquita e estamos acompanhando neste domingo a vida e a carreira de Ângela Rorô, que nos deixou, infelizmente, no dia 8 de setembro de 2025, mas deixou um catálogo musical gigante com sucessos de várias épocas, incluindo essas três canções que nós ouvimos agora. Eu estou falando de Simples Carinho, Tola Foi Você e Came e Case. Nós falamos um pouquinho também sobre o início da vida dela. Vamos falar agora um pouquinho também sobre o início da carreira. Afinal, no início dos anos 70, ela foi para a Europa em busca de amadurecimento artístico. Primeiro morou na Itália, onde chegou a conhecer o cineasta Glauber Rocha, e depois foi para a Inglaterra, onde se sustentava trabalhando como faxineira, garçonete e lavadora de pratos. Mas também foi lá onde ela começou a compor as suas primeiras canções, inicialmente em inglês, e a se apresentar em pubs londrinos. Mas acabou sendo nessa época que ela teve um encontro que mudou a sua vida. No entanto, vamos saber um pouquinho mais sobre esse encontro no próximo bloco. Agora vamos para o intervalo com a música

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1: 3:32. 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
4: E estamos de volta com o Dicionário da Música.

Estamos de volta com o Dicionário da Música aqui na sua Rádio Universitária FM. Eu sou Rodrigo Mesquita. Estamos ouvindo a vida e a obra de Ângela Rorô, ícone da MPB, da música brasileira como um todo, que começou a sua carreira lá nos anos 70. Nós ouvimos agora, na volta do intervalo, a composição Fogueira. E vamos ouvir um pouquinho mais da história dela. Afinal de contas, no bloco anterior, eu disse que ela foi para a Europa para amadurecer seu trabalho artístico e ela conheceu o cineasta Glauber Rocha na Itália. Quando estava na Inglaterra, ela foi apresentada pelo cineasta a ninguém menos que Caetano Veloso, que estava, na época, em exílio depois de ser preso pela ditadura militar. Em 1971, a convite do próprio Caetano, Ângela participou do álbum Transa, que é considerada uma obra cultuada na MPB, onde ela tocou gaita na canção Nostalgia, dividindo o estúdio com nomes como Jardes Macalé, Áureo de Souza Martins e Tuti Moreno. Ela voltou para o Brasil no final dos anos 70, tocando em festivais e casas noturnas, e também, nessa mesma época, ela tomou uma decisão que a marcou ainda mais para o público, que foi a de assumir que era uma mulher lésbica. É bom lembrar que nós estávamos falando dos anos 70, onde na época isso era um grande tabu. Enfim, vamos para o terceiro bloco musical? Temos para começar a canção A Mim e a Mais Ninguém. E depois nós voltamos com mais música. Eu volto daqui a pouquinho. É Vapti Vupti.

E estamos de volta com o Dicionário da Música, aqui na sua Rádio Universitária FM. Nós estamos ouvindo uma homenagem a Ângela Rorô, sua vida e sua carreira, aqui nessa edição, com canções como A Mim e A Mais Ninguém e Balada da Arrasada. Essa última música, inclusive, fez parte do seu álbum de estreia, lançado em 1979, e que é considerado um clássico da MPB, com composições que fizeram sucesso, como a própria Balada da Arrasada e Amor, Meu Grande Amor. Mas essa fica um pouquinho mais pra frente. Esse trabalho chamou a atenção pelo frescor poético e pela autenticidade, revelando ao Brasil uma artista que cantava as dores e delícias do amor por meio de um olhar feminino. Isso em uma época de grande transformação cultural. O sucesso continuou no início dos anos 80, quando ela lançou o seu segundo disco, Só Nos Resta Viver, que vendeu mais de 800 mil cópias. No ano seguinte, ela lançou Escândalo, que incluía a canção homônima feita por Caetano Veloso, especialmente para ela. E a partir daí, como diria o poeta, foi só sucesso. Para o próximo bloco musical, vamos com a canção Demais e voltamos para fechar esse dicionário com chave de ouro.

Estamos de volta com o Dicionário da Música aqui na sua Rádio Universitária FM. Eu sou Rodrigo Mesquita e estamos apresentando um programa especial sobre a vida e a obra de Ângela Rorô, que faleceu no dia 8 de setembro de 2025, aos 75 anos de idade. Ela estava hospitalizada desde junho em um hospital, lutando pela própria vida e, infelizmente, veio a nos deixar. Mas enfim, esse programa também é para celebrar a vida dela. Então, vocês ouviram agora há pouco as canções Demais e Na Cama. E estamos chegando ao final do dicionário. Infelizmente, acabou. Mas o programa volta ao ar no próximo domingo. E essa edição teve a apresentação de Rodrigo Mesquita, trabalhos técnicos de Alexandre Silva. E temos que fechar o programa com chave de ouro, não é mesmo? Afinal de contas, que música representa mais Ângela Rorô, se não Amor, Meu Grande Amor? Enfim, beijo pra vocês, tenham uma ótima semana. Eu volto no próximo domingo com mais Dicionário da Música aqui na sua Rádio Universitária FM.

0: Obrigado por acompanhar o Dicionário da Música. Até o próximo verbete.
1: 3:58. 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

0: 4 horas.
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O tema é frevo. Esta audição do domingo também levada ao ar na Nova FM de Fazenda Nova, Pernambuco, com a direção de Valdir Bento. Vamos apresentar na primeira parte do programa cantores, compositores. Muitos cantores, muitos compositores que fazem as duas coisas, cantam e compõem música. É o caso de Luiz Bandeira. Vamos ouvi-lo na música Olinda Pernambucana, de Carolina Cardoso de Menezes e Armando Fernandes, gravação de 1956. Depois, Garota de Tanga, é um frevo canção de Gildo Moreno, composição dele e de Barbosa Marinho. O próprio Gildo Moreno é quem canta. E depois, Na Onda do Arrastão, composição de Paulo Montezuma e Bilaldo Cardoso. Canta Reginaldo Silva.

Ouvimos Olinda Pernambucana, com Luiz Bandeira, Garota de Tanga, com Gildo Moreno, e Na Onda do Arrastão, com Reginaldo Silva. Frevo, Patrimônio Cultural da Humanidade. Nossa saudação aos compositores do Carnaval de Pernambuco do presente e do passado. Arnaldo Toscano, Lourival Oliveira, Fernando Borges, Alfredo Paes de Andrade, Sérgio Campelo, Mário Vieira, Estânios Freitas, Eric Dayan, Morgana Narjara, Gil Maurício, Marcelo Varela, Lupércio Miranda, Heleno Ramalho, José Pinheiro, Samuel Valente, Murilo Bartolomeu, Emílio de Cavalcante, Mário Guedes, Dimas Sedícias, Jane Emirce. Rádio Universitária, emissora FM da Universidade Federal de Pernambuco. Vamos continuar ouvindo cantores, compositores do nosso carnaval. Agora, uma gravação da música de Nelson Ferreira, O Dia Vem Raiando.

com Samuel Valente. Ele é mais conhecido como compositor, mas também é cantor. Ele vai interpretar esta música de Nelson Ferreira. Depois vamos com a composição Seu Zé. É uma música de Wilson Duarte. O próprio Wilson Duarte a interpreta. E Eu Sou o Frevo, composição de Ed Carlos com o autor.

ouvimos O Dia Vem Raiando, com Samuel Valente. Depois, com Wilson Duarte, Seu Zé. E Eu Sou o Frevo, com o cantor Ed Carlos.

Rádio Universitária, Recife, capital do frevo. Nossa saudação aos compositores do Carnaval de Pernambuco do presente e do passado. Adalberto Cavalcante, Beto do Bandolim. Capiba, Gustavo Travassos. Carlos Francisco, Adilson Cordeiro, Nelson Ferreira, Luiz Faustino, Antônio Apolinário, Reginaldo Silva, Lívio Lima, Dozinho, Fred Monteiro Filho, Eufrásio Silva, Arthur Lima Cavalcante, José Bartolomeu, Carlos Fernando, Edson Vieira, Cláudio Almeida, Antônio José de Melo. Vamos continuar ouvindo cantores e compositores. Agora vamos com a música Corococó, composição de José Costa, Gilberto Montenegro, com Isaldo Silva, gravação de 89. Depois, Monjopina. Monjopina é uma composição de Nelson Gondim. Vamos ouvi-la com o autor. E depois, Canção de Amor. Vamos ver esta música com Arlindo Melo, que é o autor juntamente com Mário Filho. Gravação de 1978.

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0: ouvimos Corococó com Isaldo Silva, Monjopina e Canção de Amor. Estamos apresentando o tema é Frevo, a audição do domingo levada ao ar também na Nova FM de Fazenda Nova. Em todas as épocas do ano ouve-se música popular brasileira. E frevo é música popular brasileira. Faremos agora um breve intervalo.
1: 4 horas e 30 minutos.
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0: Voltamos com o tema é Frevo. Esta audição do domingo também é levada ao ar na Nova FM de Fazenda Nova. Nesta segunda parte vamos apresentar Duda e sua orquestra. Vamos começar com a música de Miro de Oliveira, Hugo Martins, patrono dos compositores. Depois de Toscano Filho, Nostalgia do Galo e Lança Torpedo de Plácido de Souza.

Ouvimos de Miro de Oliveira, Hugo Martins, patrono dos compositores. De Toscano Filho, Nostalgia do Galo. E de Plácido de Souza, Lança Torpedo com Duda e sua orquestra. 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Nossa saudação aos compositores do Carnaval de Pernambuco, do presente e do passado. Augusto Bandeira, Gilberto Aureliano, Rosa Maria, Luiz Bandeira, Reginaldo Siqueira, Chico Nunes, Heraldo Leite, Hernando Galvão, Mário Santos, Dimas Monteiro, Reginaldo Silva, Cazuzinha, Flávio Henrique, Luiz Vanderlei Filho, José Constantino, Zil Matos, Eucário Barbosa, Gil Teobaldo, Heriberto Inuca, José Davi. Vamos continuar ouvindo Duda e sua orquestra. Agora, a composição Assombração, de Ivanildo Maciel, 1971. Depois, da mesma data, Saturno V, de Eugênio Fabrício. E Frevo na Rua, de João Victor.

todas essas músicas com Duda e sua orquestra. E ouvimos também Frevo na Rua de João Victor. Universitária FM apresentando o programa O Tema é Frevo. Estamos ouvindo Frevos de Rua com Duda e sua orquestra. Vamos ouvir agora Relembrando Alberto Carvalho, composição de Jason Borges. Depois, o frevo Vanguarda e Flavinha de Antônio Albuquerque.

0: Apresentamos hoje em O Tema é Frevo, na primeira parte, cantores, compositores. Na segunda parte, Duda e sua orquestra. Técnica de som e computadores, Zildo Simplício.
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0: 4:55.
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0: Passamos a apresentar Memória de Nossa Gente, um programa de Renato Failante para a Rádio Universitária FM. Memória de Nossa Gente se divide em três séries: a série documental, músicos, poetas, compositores e intérpretes nordestinos, e a série Emboladores, Violeiros e Repentistas. Hoje focalizamos a série Músicos, Poetas, Compositores e Intérpretes Nordestinos, trazendo Edinho Queiroz. Edinho Queiroz, cantor, compositor, arranjador e produtor musical, vem ao programa de hoje trazendo o seu mais recente trabalho, que é Se Você Acreditasse em Mim, CD que está sendo lançado. O Edinho tem uma história já aqui, de alguns anos aqui no Recife, pelo Nordeste, pelo Sul do país e até fora do país, né? Ele vai conversar com a gente e explicar um pouco da sua carreira. Edinho, boa tarde.
1: Oi, boa tarde.
0: Hoje é domingo, é um fim de tarde de domingo.
1: É.
0: E nós estamos aqui abraçando aqueles que prestigiam o programa Memória de Nossa Gente.
1: Obrigado. Muito bom.
0: Você tem uma história longa aqui, não é?
1: Isso mesmo.
0: Apesar de ser um cara moço, ainda tem uma história longa na música. Desde 1980, mais ou menos, década de 80 para cá, né?
1: Eu iniciei com a música, o contato com a música em 1977. Uhum. Mas a carreira solo foi por aí, em 1987.
0: 77 você teve contato com a música, já tocando em conjunto?
1: É, ou fazendo exato. Solo. Eu participava de manhãs alegres, assim, aquelas coisas que existiam na época, e cantando e tal. Era como um intérprete que as pessoas gostavam muito da minha...
0: Essa coisa não muda muito, né, rapaz? A juventude vai no mesmo caminho de décadas passadas, né? Aquela coisa do... De começar no bairro, né? Tocando um instrumento, na casa de um amigo, um aniversário, uma brincadeira e tal, depois uma banda, né? Depois corre o caminho da música, aqueles que ficam e aqueles que desaparecem dela. Você foi do Alcano, né?
1: Fui do Alcano.
0: O Alcano foi um conjunto que teve uma vida aqui participante, não é?
1: É, ali foi onde eu fiz a pós-graduação musical, fui no Alcano.
0: No Alcano, né? É verdade. Eu, na época, era do Rádio Clube de Pernambuco, e o Rádio Clube tinha uns programas de auditório. É pena que essa coisa tenha desaparecido, né? Você não tem lugar para mostrar o seu trabalho, né? Se não for numa casa noturna, ou se não for num programa de rádio. Mesmo assim, o programa de rádio é difícil, porque, na realidade, nós fazemos uma rede, não é o caso da TV e Rádio Universitária, mas a rede...

0: eles são dominadas pelo sul do país, né?
1: Isso.
0: E a programação é feita por eles lá.
1: Pois
0: então
1: é.
0: Fica difícil, né?
1: Pois é. E o Elcano, como essas bandas todas de baile, elas entraram nesse... O mercado foi cruel com ele, com essas bandas, porque extinguiu tudo, né?
0: É verdade.
1: Acabou mesmo. E quem engoliu tudo isso foi essas bandas de forró que veio de Fortaleza.
0: É. Quem andou tocando, não sei se no Elcano, numa outra, quando surgiu aqui, foi aquele menino que tocava no Renato e seus Blue Caps, agora está fazendo solo.

0: Lucíferes.
1: Lucíferes, exato. E o Almir está fazendo solo agora, né?
0: É, faz.
1: Parece que ele andou tocando no Renato também.
0: Foi no Renato,
1: no
0: né?
1: No início, parece.
0: No início, né?
1: É isso. E você é daquela geração.
0: É um
1: pouco mais novo.
0: Mais novo do que ele. Porque, na verdade, em 1977, os meus contatos com a música foi mais também assim com a música
1: você
0: de
1: raiz.
0: Você
1: gravou o primeiro vinil... Sabor de Uva, toda autoral em 77, né?
0: Não,
1: em
0: 88. Foi em 88, é. É, o meu contato, como eu estava falando, o meu contato com a música inicial de tudo foi da parte dos meus avós, meus avós paternos, que eles tocavam coco, dançavam coco e tal, coco de roda, lá no Rio Grande do Norte. E ali eu comecei com a onda do baile, logo em seguida eu ingressei nessa história do baile e... Foi quando eu passei em poucas bandas de baile. Passei em 3 bandas de baile só no Nordeste. Mas foi marcante essa minha passagem, porque eu passei pelos Tártaros de Currais Novos, que aqui também tinha um.
1: Tinha,
0: né?
1: Tártaros também. Né?
0: Aí dos Tártaros fui convidado para vir para o Alcano. Aí no Alcano eu fiquei mais tempo do que em outras bandas. E depois foi onde eu aprendi também com os meninos a compor e tal, no Alcano. E depois fui para Natal, fiz parte de um ano só de uma banda chamada Terríveis. Grupo Show Terríveis, lá de Natal. Aí foi de lá onde eu fui partir para fazer a carreira solo.
1: Você tem um disco aqui, 88, só autoral, né?
0: Só autoral,
1: Sabor de Uva.
0: Sabor,
1: né?
0: De Uva.
1: Você já compunha antes disso? Já fazia...
0: Eu comecei no Alcano a compor. No Alcano tem 3 faixas que eu já é minha composição e com parcerias. Assim.
1: Uma daquelas que estão gravadas no...
0: No pendrive ali.
1: No pendrive. É. Então nós vamos escutar qual seria delas.
0: Vamos ouvir logo Viajar, porque não é minha, eu só estou interpretando, mas as próximas depois a gente escuta as minhas.
1: Ok, vamos a primeira, Viajar.

0: Esse é Edinho Queiroz. Né? Edinho, me diz uma coisa. Você, depois que foi para Rio, São Paulo, depois você viajou para Itália, foi para a Europa.
1: Foi, em 94.
0: E você desenvolveu trabalho na Europa, com grupo, sozinho. Como é que você se movimentou na Itália? Como é que você se virou na Itália como músico pernambucano, como músico do Nordeste?
1: Isso, eu tava morava no Rio e um dia eu estava tocando no Circo Voador do Rio e Carlinho de Jesus me viu cantando lá e perguntou se eu tinha vontade de sair do Brasil. E eu disse que, dependendo das condições, eu iria. Ele disse, não, é com contrato, com tudo direitinho e tal. Porque tem muita gente que ia para lá, naquela aventura, né?
0: É.
1: E eu não, eu disse, eu só vou se tiver um contrato, uma coisa. E fui com um contratado daqui, saí do Rio em 94. Em maio de 94, fui para Firenze, Florença.
0: Eu sei, eu estive lá faz uns 2 meses.
1: Ah,
0: Florença,
1: que bom.
0: Cidade bonita.
1: É,
0: né?
1: Lindo demais.
0: Eu acho que Florença parece mais com Recife do que Veneza.
1: É verdade, né? Verdade, com aquele rio cortando lá.
0: É, exato, ao redor assim, né?
1: É verdade. Aí eu fui para lá para trabalhar numa casa de shows, de samba, de show e tal, essa coisa de a casa de espetáculo chamada Maracanã, que era de tinha essa casa com esse nome, era uma rede só com o nome de estádios do Brasil. É, tinha outra casa também numa outra ilha, numa ilha da Itália chamada Isola d'Elba.
0: Você estava lá em Florença em que ano?
1: 94. Cheguei lá.
0: Teve uma cheia lá em Florença também.
1: Mas foi antes.
0: Parte baixa, foi tudo em 70. Foi quando teve uma cheia por aqui também.
1: Foi, teve.
0: Isso, até essa coincidência, 77, por aí,
1: engraçado,
0: 78.
1: Né? Coincidiu
0: foi,
1: a mesma
0: foi,
1: coisa.
0: Exatamente.
1: Mesmos anos. Aí eu fiquei lá trabalhando nessa casa, foi um sucesso muito grande, graças a Deus, foi um sucesso muito bacana. E depois, que eles terminavam a temporada, quando chegava o verão, tinha quem pudesse ficar na cidade de Firenze, que é muito quente. Aí todo mundo vai para a ilha, para essa ilha Isola d'Elba. E que tinha essa outra casa, que era uma extensão da casa da Maracanã, que era da mesma sociedade. Sim. E eu fui para lá, para essa outra casa de show chamada Murumbi. Aí toda a estrutura foi para lá. E a gente ficou 3 meses. Ficou 3 meses trabalhando nessa casa de shows lá. E foi o maior sucesso também. Aí eu fiquei um ano. Fiquei um ano trabalhando lá. E depois eu tive que voltar para o Brasil, que terminou o contrato. Aí em seguida o cara, eu disse, não, eu vou voltar para o Brasil. Eu digo, eu só volto agora para cá se eu levar minha família, eu disse para ele. Aí ele ligou para mim quando eu vim para cá. Aí eu disse, então só se for com a família. Então você vai trazer sua família. Eu já estava aqui no Brasil de volta, depois de um ano de contrato.
0: Sim.
1: Aí eu levei a família para lá e meus filhos ficaram, e nós ficamos todos lá, meus filhos estudaram lá. Eu tenho um filho que é percussionista, estudou no conservatório de lá, que é o mais velho, que é Rodrigo Queiroz.
0: E do meu... no conservatório de lá?
1: No conservatório,
0: né? Daquelas ruas estreitas, né?
1: É.
0: Tive lá, tirei até uma foto no conservatório.
1: É, exato. Aí ele estudou percussão.
0: Eu e Silvério Pessoa. Silvério estava lá também.
1: Silvério, Aí ele fez percussão. Aí eu sei que eu fiquei lá 10 anos na Itália. Gravei o disco, esse disco Macau, gravei lá.
0: Macau bateu a saudade, né?
1: Aí
0: você fez essa música, Macau.
1: Bateu tanta saudade que eu vim de vez, porque é muito duro ficar. A Europa é linda e tal, mas eu não consigo ficar, porque me dava um vazio muito
0: grande. Eu acho que essa coisa mesmo do nordestino, o nordestino é muito arraigado, né?

0: A gente é muito ligado à terra, né?
1: É,
0: a
1: verdade.
0: Coisa da terra, a tradição, a cultura,
1: é
0: as coisas ao redor da gente, né?
1: Pode crer.
0: Vamos escutar essa música Macau, que foi feita nessa época em que o Dinho estava na Itália.

0: Memória de Nossa Gente em seu receptor, trazendo Edinho Queiroz e o seu trabalho, os seus projetos, está conversando com a gente aqui. Tem uma outra música também, é a sétima desse mesmo CD que nós tocamos agora, que apresentou Macau, que é uma música com a qual Edinho participou do Festival da Globo, não é?
1: É, da música brasileira, é.
0: Festival da Música Brasileira. Você lembra o ano, não?
1: Ano 2000.
0: 2000, né?
1: Foi em São Paulo e Rio, é.
0: Certo. E você tirou em que colocação?
1: Ah, o festival, a música foi favorita, mas houve um problema muito sério com o festival, que venderam o festival para as gravadoras e quem ganhou, ninguém sabe, nem até hoje, ninguém reconhece. Mas tinha muita gente da pesada nesse festival. Tinha Wagner Tiso, tinha muita gente boa, Tinha Toninho Horta.
0: Tanta gente.
1: Que eu...
0: Tem um menino daqui também que está fazendo muito sucesso no Sul. Zé Renato estava também nesse?
1: Não, mas não é aquele Zé Renato daqui, não. Não,
0: Zé Renato foi da década de 60, esse Zé Renato.
1: Zé Renato é outro Zé Renato.
0: Os festivais da Record, é. Esse aí é um faz samba também.
1: Lá do Rio, esse aí. Carioca.
0: Esses festivais, na época eu era da Globo, teve até um aqui, Festival Nordestino de Música Popular.
1: Uhum.
0: Eu participou aquele menino, que é produtor... Robertinho do Recife. Participou.
1: Bom demais.
0: Muita gente boa. E também houve confusão

0: É,
1: confusão,
0: tem,
1: porque
0: sempre tem, né?
1: sempre tem aquela coisa, a gravadora bota a mão, diz, não,
0: Bota a
1: a gente
0: mão.
1: quer isso aqui, né? Vamos ver que é.
0: Sempre tem.
1: É isso
0: É
1: mesmo.
0: sorte demais
1: Infelizmente,
0: ali.
1: é. Quando o negócio rende, dá,
0: É,
1: né?
0: dá, é.
1: Bom, a música é Língua, Língua que o companheiro Edinho Queiroz fez para esse festival. Vamos ouvir.

0: Memória de Nossa Gente em seu receptor, focalizando hoje um pouco da vida e da obra de Edinho Queiroz e o seu mais recente trabalho que nós estaremos focalizando na segunda parte do programa, que é Se Você Acreditasse em Mim. Edinho, esse trabalho é um trabalho que você fez sozinho ou você contou com a ajuda de muita gente?
1: Rapaz,
0: ou é fruto de algum projeto... Que
1: não
0: teve o apoio do governo?
1: Teve, não. Tudo isso foi. Teve um apoio depois que eu cheguei aqui. Depois eu vou contar como foi, passo a passo isso aí. Porque eu tive muita sorte, assim, quando cheguei no Rio, com essa ideia de gravar isso aí. E encontrei um cara numa festa e ele tava com um estúdio, inclusive abrindo o estúdio dele, assim, tava sendo recém-aberto. E ele me convidou para gravar no estúdio dele, abriu as portas do estúdio dele para eu gravar lá. Isso no amor, tudo no amor. É. E eu tive essa sorte, comecei a gravar o disco lá. Passei quase três anos gravando esse disco. E onde eu usei assim a minha parte criativa de arranjo. E aí foi quando eu fazia os arranjos e chamava, pela primeira vez, né? Chamava músicos exímios, assim como Arthur Maia, que tá gravando 5 faixas nesse disco. E muita gente, Ney Mantunes, outro baixista grande. Muitos músicos bons. Então eles vinham e executavam o

0: instrumento é diferente para quando se faz um frevo para se colocar voz, não é isso? E então a dificuldade é essa, porque você tem que ser fiel às células rítmicas, né?
1: Você sabe, inclusive, que a maioria dessas músicas foram feitas por gente que realmente entende de música, né?
0: Exato.
1: Por exemplo, o Antônio Sapateiro, que foi uma pessoa que não estudou, era um autodidata, não é? E fez frevos maravilhosos, né?
0: É.
1: O Senor também, que era um músico também de grande talento e importância na música pernambucana, principalmente. E fez esse Duda no frevo, em homenagem a Duda, ele que era uma das pessoas da orquestra do Duda. E o Luzia no frevo, eu já falei. O outro que você disse que é
0: Cabelo
1: de Fogo de Nunes. Nunes é um compositor e um músico de banda, um homem que vem trabalhando com frevo. Ele é diretor, criador, professor de frevo há muitos anos ali no Pátio da Santa Cruz, ali na escola de frevo, né? Então você realmente tocou em figuras importantes da música regional do nosso frevo. Eu queria que você desse uma pala para a gente desses três frevos. É possível?
0: É possível. Vou fazer logo Duda no frevo. Nessa. 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

0: Muito bem, esse frevo você nunca escutou ele com letra, isso eu tenho certeza.
1: Pode crer.
0: Você que eu digo, você que está escutando o nosso programa. Então é realmente uma letra muito significativa para um frevo dos bambas, né? Como esse do Duda. Aliás, não é do Duda, foi uma homenagem que foi feita para o Duda. E agora o Edinho Queiroz faz uma homenagem a Duda e também ao Senor, que é o autor original da música.
1: Isso.
0: Mas, Edinho, tem um outro frevo aí que você colocou também letra, não é isso?
1: Tem esse aqui, que é o Luzia no Frevo, do Antônio Sapateiro.
0: Frevo lindo, originalmente.

0: de Luzia no freio vem me seduzir.
1: Bela melodia, aliás, bela melodia e bela letra, bela viu? Letra. Uma letra muito significativa, você dosou com uma coisa bastante característica do romantismo do carnaval, né?
2: Exato.
1: Essa coisa exato. De Colombina, de Pierrot, né? Do carnaval tradicional do Brasil, de um modo geral. Você pretende gravar essas músicas em disco mais ou menos quando?
2: Esse final, depois de passar essas festividades juninas, a gente já vai começar, eu já vou entrar no estúdio com o Renato Bandeira, que a gente está se reunindo já para fazer o lance de arranjos e para lançar, como a gente estava começando nos bastidores, uns 2 meses antes do carnaval, possivelmente.
1: Pelo menos isso, é para que as pessoas tomem conhecimento da letra de cada um desses frevos isso. Que fizeram sucesso em vários dos nossos carnavais. Então o outro seria...
2: É o do Nunes, né? Que é o Cabelo de Fogo.
1: Cabelo de Fogo também.

0: Edinho Queiroz, agora colocando letra em músicas bastante conhecidas do nosso carnaval. Frevos que marcaram, sem dúvida, o carnaval de vários desses ouvintes que nos escutam. Eu queria, Edinho, agradecer a você a sua presença aqui no programa, trazendo essas novidades, não é? E espero que você traga o CD aqui para que a gente bote, não é, para o público ouvir. Eles vão ficar ansiosos até que esse CD saia. Você pretende desenvolver esse trabalho em cima do frevo tradicional ou algum arranjo novo, alguma novidade que você quer colocar?
1: Eu quero fazer inovar um pouco na questão dos arranjos, porque para poder diferenciar um pouco do que já foi feito historicamente. E a gente quer fazer uma coisa inovada, com arranjos novos, com sons diferentes, mas que a origem da composição ela tem que permanecer, tem
0: a
1: que
0: essência,
1: ser
0: legítima. Né?
1: A essência.
0: Perfeito. E isso você está conservando, inclusive, na maneira de colocar as letras.
1: É,
0: né? O ponto em cima do ponto, né? A nota em cima da nota. Isso é que é importante.
1: Importante,
0: Agora, encerrando o programa, eu gostaria de ouvir esse seu Vovó Africana. É um maracatu, não?
1: Vovó Africana é um merengue.
0: É um merengue,
1: É um merengue meio brasileirado, né?
0: Sei,
1: uma coisa meio mais brasileira. Afro, é um afro, um ritmo afro. Mas é legal. A Vovó Africana tem uma letra interessante.
0: Perfeito.
1: Bem legal.
0: É só sua essa música?
1: Essa daí é.
0: Vovó Africana, na voz de Edinho Queiroz, no final do programa Memória de Nossa Gente, que traz essa figura já bastante conhecida do nosso público, que é Edinho Queiroz. Alguma novidade que você queria trazer para o nosso público, além da sua apresentação que houve no Ruge, que nós tivemos a oportunidade de ver e gostei muito? Algum projeto, alguma novidade, alguma coisa nova para o público?
1: Bem, o que está acontecendo é exatamente agora, eu estou voltado para o estúdio, né? A entrar no estúdio agora nesse período de São João e preparar todo o material de arranjos e tal para esse meu disco de frevo. Que isso vai levar um tempo para a gente fazer, vai levar uns 5 meses mais ou menos, 4, 5 meses para poder a gente fazer. Então a novidade que eu tenho por hora é isso. Shows, eu vou fazer uns shows com o meu projeto de forró Pé de Serra, que eu tenho também, e que faço pela prefeitura sempre, todo ano. Lá também no Rio Grande do Norte eu tenho uns shows para fazer lá. Mas esses são shows de um outro projeto. Mas eu estou focado agora em entrar no estúdio e trabalhar o trabalho do terminar o disco do frevo.
0: Essa coisa de forró também, no Rio Grande do Norte e em Fortaleza, é muito forte, né?
1: Aqui tenta-se manter a genuinidade, né? A fidelidade assim, do forró Pé de Serra. A gente está fazendo, inclusive, uma espécie de união dos artistas de Pernambuco, né? Que a gente está, assim, indiscriminadamente juntando todos os estilos e gêneros dos artistas pernambucanos. Dentro, eu faço parte da comissão, inclusive, desse grupo. E a gente está aí, inclusive, protocolando isso na prefeitura, para ver se a gente consegue reivindicar as leis assim, que possa proteger a nossa classe.
0: Uma participação mais permanente.
1: Mais,
0: não
1: permanente,
0: é? Mais evidente, uma vez que nós não temos quase que produções locais.

0: revisão,
1: etc. Isso, né? Isso também. Isso também. Inclusive, numa das cláusulas pede exatamente a volta de tocar a música nossa aqui nas rádios, na televisão e tal.
0: Tal qual faz a Rádio Universitária, né?
1: É, exatamente. A Rádio Universitária é a única que conseguiu permanecer com esse hábito, que eu acho que é...
0: Porque é uma rádio independente da Universidade Federal, né? E as outras sempre são vinculadas a redes.
1: É, né? A redes. Isso...
0: E emissoras que se faz produção em Rio e São Paulo, que é um erro, né?
1: Um erro. Que antigamente o presidente daqui da rádio?
0: Zé Mário,
1: estava falando que conheceu você... Na época que existia isso.
0: Exato,
1: nas rádios.
0: Existia tudo isso na rádio, nas rádios. Pernambuco. Conjuntos regionais, orquestras, não é? Era uma rádio muito mais evidente do que é hoje, não é verdade? Isso. Mas, Edinho, muito obrigado pela sua presença.
1: Obrigado a você, Renato. Eu agradeço ao público todo que está nos escutando e quero deixar um grande abraço a todos. E estamos aí juntos para trazer sempre a boa música e cultivar a boa música pernambucana do Brasil.
0: Obrigado e boa sorte nos seus projetos. E nós vamos no final ouvir a 10ª faixa, que é Vovó Africana.
1: Vamos lá.

Encerramos mais uma apresentação do programa Memória de Nossa Gente. Apresentação Renato Failante, técnica de som de Chico Rocha. Obrigado, o meu querido Edinho Queiroz, pela participação na tarde de hoje. E obrigado a vocês que prestigiaram mais uma vez o programa Memória de Nossa Gente.

0: E até lá.
1: Cinco horas e 50 minutos.
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1: 5 horas e 56 minutos.
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1: Olá, este é o programa Realidades. Meu nome é Bárbara Bastos, professora de administração da Universidade Federal de Pernambuco. E hoje nós vamos conversar sobre redução de danos. Para tratar do tema, convidamos Ingrid Farias, cofundadora da Escola Livre de Redução de Danos, pesquisadora da política de drogas e suas interseções com gênero, raça e participação política. Seja muito bem-vinda, Ingrid.
2: Olá, Bárbara, muito obrigada pelo convite, obrigada a todo mundo que está ouvindo a gente por aqui.
1: Ingrid, queria pedir para você começar pelo começo. O que a gente entende por redução de danos? Então, explica para a gente o conceito, de onde ele surgiu, para a gente partir daí.
2: Maravilha, Bárbara. Primeiro, muito obrigada pela oportunidade, né? Nós da Escola Livre de Redução de Danos achamos que é muito importante que a gente possa construir o diálogo da política sobre drogas junto a um diálogo do direito à comunicação, né? Então, a gente acha que uma das principais ferramentas para que a gente possa aprofundar e popularizar a estratégia de cuidado, que é a redução de danos, a partir desses espaços de comunicação responsável, comunicação que possa realmente disseminar informação para as pessoas. Então, a redução de danos, gente, é uma estratégia de cuidado, né? É uma estratégia de cuidado que nasce há mais de 30 anos atrás, é uma estratégia que nasceu na Europa, né, a partir muito de um contexto de pessoas que viviam em vulnerabilidade social e faziam uso de substâncias psicoativas, né? Então, nesse contexto ali na Europa, mais ou menos na década de 80, a gente começa a ter essas pessoas reivindicando ao governo a garantia de uma política de cuidado e de prevenção em saúde, de cuidado e de prevenção para a educação, para o uso de substâncias, né? Então, essa política ela chega no Brasil mais ou menos ali na década de 80, 90, né? E é uma política que é institucionalizada dentro da política pública brasileira. Então, hoje, dentro das nossas do nossa política nacional de saúde mental, a gente tem orientado de que o cuidado para pessoas que fazem uso de drogas precisa ser feito a partir da ética da redução de danos. Então, a redução de danos é uma estratégia de proteção e de garantia à prevenção e direito à vida das pessoas que fazem uso de drogas. Então, a ideia é que a gente possa orientar, cuidar das pessoas, debater sobre as práticas dos seus usos, debater quais são os riscos relacionados a essas práticas e pensar a partir do direito à autonomia e da garantia dos direitos humanos, como a gente consegue fazer com que essas pessoas elas não cheguem ao uso problemático ou que elas possam lidar com os seus usos, né, no contexto da sociedade. Acho que é bem importante falar, Bárbara, que a gente associa muito, né, substância psicoativa, droga, a substâncias que foram tornadas ilícitas. Mas hoje a gente tem, por exemplo, várias substâncias psicoativas, né, que são lícitas, no caso que são legais, né, no nosso país, no nosso mundo, que também causam problemas e que também é importante pensar políticas de redução de danos para elas. Então, o açúcar, por exemplo, é uma substância psicoativa, né? Uma droga que causa efeitos, traz riscos para as pessoas. Então, é também importante pensar políticas de redução de danos para o açúcar, por exemplo. Então, como é que as pessoas podem trocar, né? Como é que as pessoas podem reduzir o açúcar por outra coisa? Como é que as pessoas podem pensar um consumo menor diante também da predisposição de saúde que elas têm? Então, uma pessoa que tem diabetes não pode, de jeito nenhum, fazer uso do açúcar, né? Então, a redução de danos ela tem o objetivo de compartilhar informação para a prevenção, para o cuidado em saúde, né? Para o cuidado em liberdade e autonomia também, acima de tudo.
1: Ingrid, você falou desse termo que é uso problemático de drogas. Você podia explicar para a gente o que ele significa?
2: Com certeza. Então, as pessoas que fazem uso de substâncias, né, gente, seja elas lícitas ou ilícitas, legais ou ilegais, digamos assim, essas pessoas, né, elas muitas vezes podem se deparar com o uso problemático daquela substância. O que é um uso problemático? É um uso que pode causar qualquer tipo de problemas ao dia a dia das suas vidas, né, da vida de uma pessoa. Então, por exemplo, hoje no Brasil, o maior índice de uso problemático de drogas que a gente tem no nosso país é o uso do álcool. Então, a gente tem muitas pessoas no Brasil que têm um problema com o uso do álcool e que esse uso não é um uso

0: saudável, né? Não é o uso que faz bem àquela pessoa. Porque a gente também tem diversas pessoas na sociedade que fazem uso do álcool e não têm problemas com esse uso. Então, é importante dizer que nem todas as pessoas que consumirem o álcool, por exemplo, vão ter problema, né, com o uso do álcool, e nem todas as pessoas que consumirem também estão, isentas de não terem problemas. Então, o uso de uma substância está muito ligado ao contexto social no qual a gente está envolvido, né, ao contexto também biológico do nosso corpo. Então, os corpos de a gente são diferentes, né? O açúcar, por exemplo, ele age no nosso corpo, ele vai agir no meu corpo, Bárbara, de um jeito, e no seu corpo vai agir de outro jeito, porque o nosso corpo ele tem uma biologia diferente, né? Então, é muito importante que a gente esteja atento a esses usos problemáticos relacionados a drogas que não são legais. Então, a gente também fala do crack, né? Da cocaína. De outras drogas que também são consideradas drogas, mas que hoje são proibidas, né, na sociedade, porque essas mesmas drogas já foram legalizadas nessa sociedade, é importante falar. Então, na década de 30, aqui no Brasil, né, nos contextos de guerra, as pessoas utilizavam cocaína, utilizavam essas substâncias, inclusive para cuidados médicos, né? Hoje, o que a gente precisa fazer um debate profundo é que, quando uma pessoa tem um uso problemático com qualquer tipo de substância, ela tem o direito a receber um atendimento, né, digno e de qualidade, e não de ser estigmatizado, né, de ser humilhado pelo próprio serviço de saúde, que às vezes não sabe lidar com as questões e tal. Então, para nós é muito importante que a gente possa entender o conceito de uso problemático de substâncias a partir de diversas questões e não só da substância e da pessoa, né? Porque não só são esses dois fatores que vão dizer aí se a pessoa vai ter um uso problemático ou não, né? Então, o ambiente no qual a pessoa está envolvida, né? A idade da pessoa, né? O momento emocional da pessoa, tudo isso também fala sobre a gente ter ou não aí um uso problemático de drogas.
1: Eu estou entendendo que existe uma outra abordagem que seria diferente dessa, que é uma abordagem da repressão, né? Eu queria que você comentasse um pouco sobre como é hoje a realidade das pessoas que usam drogas, principalmente as ilícitas, e como, até que ponto, enquanto política pública, tem sido concretizado redução de danos ou quanto tem sido usadas outras abordagens.
0: Maravilha, Bárbara. Obrigada por essa pergunta, porque eu acho que essa é a pergunta que a gente tem feito, inclusive, para o próprio poder público, né? O que a gente observa nos últimos anos, no Brasil e no mundo também, né? Vários países do mundo também fizeram criminalização de substâncias, e o que a gente observa é que o impacto da criminalização dessas substâncias, ele é um impacto muito maior na vida das pessoas, do que a própria legalização da substância. Então, se proíbe uma substância dizendo que vai se proteger a vida de uma pessoa, né, daquele uso daquela substância. Mas hoje no Brasil o que acontece é que a proibição das drogas, ela é um projeto que criminaliza, persegue só alguns tipos de pessoas. Então, se você é uma pessoa negra, se você é uma pessoa pobre, se você mora num território de favela, de periferia, né, é muito mais provável que você seja criminalizado, que você seja estigmatizado porque você faz uso de alguma substância, né? E a gente sabe que tem muitos usos de substâncias, por exemplo, em lugares da classe média alto, onde esses usos não são criminalizados. Então, hoje existe um investimento do Estado para poder tratar da questão da política de drogas dentro do campo da segurança pública, que para nós está totalmente errado. A política de drogas, ela precisa ser tratada no campo da saúde pública e da assistência social. Então, é aí onde deve estar a questão das drogas, né? Porque se, por exemplo, a gente legaliza as drogas no Brasil hoje, o que a gente vai viver é um processo de regulação dessas drogas. Então, o álcool, ele não é vendido de forma irregular. Você precisa ter um nível para poder você vender, né? Um nível alcoólico ali, você precisa descrever no rótulo o que é que tem naquela substância e tal. Então, tem uma regulação para vender aquela substância. Então, com a regulação, a gente consegue proteger muito mais as pessoas, né, do que se a gente proibisse o álcool, por exemplo, como aconteceu na época do Al Capone, né? Acho que muita gente lembra aqui que teve uma greve nos Estados Unidos, onde a galera proibiu o álcool, e essa proibição gerou uma guerra, gerou um grande momento de violência e tal. E, além disso, gerou também várias produções de álcool ilegal e que não faziam bem para as pessoas. Então, o que a gente percebe é que a proibição das drogas, ela gera um nível de violência muito maior, né? Uma violência para proteger as pessoas, proteger os territórios das drogas, Mas, na verdade,

0: a gente poderia estar protegendo as pessoas dessas drogas, regulando essas drogas, dizendo como é que elas devem ser, onde elas devem estar, quem pode acessar elas ou não e tal. Então, a gente acredita de verdade que um processo regulatório, um processo de legalização, pode garantir uma segurança maior, inclusive para as pessoas que têm ou não uso problemático com droga, né? Porque se a pessoa tem um uso problemático, por exemplo, com o álcool, as pessoas podem acessar um serviço de saúde, né, e procurar. Se a pessoa tem um uso problemático com crack, o crack é uma substância, por exemplo, que ela só é produzida por causa da proibição, porque a matéria-prima do crack é a cocaína. E a cocaína ela pode ser usada para vários tipos de indicações médicas e tal. Então, por exemplo, o Rivotril, você não consegue comprar o Rivotril em qualquer esquina, né? Mas você sabe que o Rivotril existe, que ele está na farmácia, que ele tem uma regulação. Se você vai ao médico e o médico indica, você consegue comprar um Rivotril. Então, o que a gente está dizendo é que hoje a política de drogas dentro do campo da segurança pública é uma política para gastar muito dinheiro. Então, se a gente pegar os orçamentos da segurança pública e do investimento ao tráfico de drogas, por exemplo, no Brasil, o investimento às vezes é muito maior do que o investimento em equipamentos de prevenção, de cuidado, de tratamento. Então, existe aí uma lógica que foi colocada, e para mim, eu também, como pesquisadora, né, tenho tentado entender como é que se dá a relação da criminalização das drogas com a criminalização da população negra também no Brasil. Então, por exemplo, aqui no Brasil, em 1932, foi proibido a maconha, né? E aí, junto com a proibição da maconha, houve a proibição da capoeira, houve a proibição dos grupos de roda de samba e tal. Então, existe também na história do Brasil uma conexão da proibição de algumas substâncias com a criminalização de alguns grupos, né? Então, é importante que a gente esteja atento a isso, porque quando a gente vai para a ciência, né, o que a ciência diz é que política de drogas, a questão do uso de drogas é uma questão de saúde e de assistência.
1: Ingrid, então hoje a política de drogas que a gente tem, ela é justificada no discurso como uma proteção contra o consumo, não é isso? Para evitar que as pessoas consumam. A gente tem alguma informação, tem estudos que comparam a implantação de políticas de repressão com o consumo, se ele aumenta, se ele diminui ou se ele modifica de alguma forma?
0: Então, já existem alguns países do mundo que têm feito um pouco desse estudo, né? Acho que é bem, bem, bem importante, gente, a gente ficar atenta de que cada país tem uma cultura e tem uma dinâmica também social, econômica, territorial. Então, por exemplo, o Uruguai legalizou a maconha, né? Recentemente não, de 2013, já faz bastante tempo, 10 anos, né? Então, recentemente, numa lógica da proibição das drogas no mundo, né, o Uruguai teve esse movimento de legalização. O Uruguai é um país que é menor do que muitos estados do nosso Brasil, né? É um país também que tem uma política muito centrada na classe média, né? Então, hoje a política de legalização da maconha no Uruguai não é uma política para a população pobre, para a população que não tem grana acessar também esse direito, né? Então, ainda existe criminalização. E ainda existe tráfico de drogas no Uruguai, independente desse processo de legalização. Então, o que a gente percebe também é que se essa legalização não está conectada a contextos também de interseccionalidade de direitos, a gente não consegue garantir uma política de drogas que tenha eficácia, né? Então, uma política de legalização que tenha eficácia. Se a gente legaliza as drogas e a gente não tem um sistema de saúde que esteja com condições, né, de receber essa demanda. Se a gente não tem as escolas falando sobre isso, né, quantas vezes a gente recebeu educação para uso de drogas, né? Quantas vezes as pessoas na escola, eu comecei a usar álcool adolescente, e não é legal isso, né? Então, quantas vezes na escola a gente recebeu uma orientação de que, ó, o uso do álcool causa isso, aquilo, pode, né, trazer esses problemas e tal. Então, o único discurso para uso de drogas que a gente tem no Brasil é o discurso do proibicionismo. É o discurso do que é ruim, que é mal e tal. E isso faz com que a gente não consiga estabelecer uma política de prevenção e de cuidado real, porque as pessoas precisam estar informadas para tomarem decisão. Então não adianta a gente mentir para as pessoas, né? Porque as pessoas elas vão querer em algum momento experimentarem a partir das suas experiências. Então, a mesma coisa que as pessoas falavam, por exemplo, com a camisinha durante a década de 90 aqui no Brasil, de que os professores e que as escolas estavam falando sobre educação sexual, prevenção de gravidez na adolescência e tal. E quantas pessoas foram criminalizadas por isso? Por estarem querendo debater na escola uma perspectiva de prevenção, de educação, de informação, né? Porque sem informação, gente, a gente não consegue tomar decisões boas, né? Decisões que sejam acertadas, decisões que a gente tenha

0: condições de entender também quais são os impactos dessas decisões na nossa vida, né? Então, sem dúvida nenhuma, existem países no mundo que já têm algumas drogas legalizadas, tem países no mundo que fazem terapia substitutiva. Então, tem países que você ingressa no centro fazendo uso de crack e que o próprio serviço de saúde oferece, por exemplo, a maconha, que é uma substância mais leve do que o crack, para que você possa substituir. A partir dessa substituição, você construir um plano de saída desse uso total de substâncias, né? Porque a abstinência também é um tratamento para uso de drogas. Eu acredito também na abstinência, mas não só na abstinência. Eu acredito no tratamento com o cuidado em liberdade. Então, a pessoa que está sendo cuidada, tratada, ela precisa ter autonomia para tomar sua decisão. E essa autonomia, ela só acontece, Bárbara, a partir da informação. Então, sem informação, você não consegue tomar uma decisão legal. E tem muitos países do mundo que já têm a experiência da legalização, que a gente precisa olhar para eles, Portugal, né, Alemanha, aqui, Estados Unidos, aqui pertinho também, né? Várias coisas estão acontecendo. Aqui na América Latina, vários países já legalizaram também a maconha e tal, né? O Brasil, meu Deus, já está muito, muito, muito atrás nessa perspectiva. É super terrível, inclusive, a gente olhar isso. É o último país que aboliu a escravidão e, pelo visto, vai ser o último país do mundo aí que vai também conseguir avançar com a política de drogas, de direitos humanos, né? Então, é super importante esses avanços nos outros países, mas que a gente possa olhar para eles a partir também do nosso local. Então, não pensar assim, ah, o que o Portugal fez, a gente faz aqui. Não, o que o Portugal fez pode inspirar a gente a fazer aqui, porque o Brasil é um país diferente territorialmente, né? A gente é um país continental, é uma loucura.
1: Legal, Ingrid. E a gente vai parar um pouco para um intervalo e continuaremos essa conversa sobre redução de danos.
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3: Seis horas. E 17 minutos. 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
6: Noventa e nove graus.
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0: Olá, estamos de volta com o programa Realidades, hoje conversando com Ingrid Farias, da Escola Livre de Redução de Danos de Recife, sobre o tema redução de danos. Eu sou Bárbara Bastos, professora da UFPE, e estávamos conversando no primeiro bloco sobre o que é redução de danos, então qual é a proposta que traz alternativa a uma política simplesmente de repressão ao uso de substâncias lícitas e ilícitas. Ingrid, a gente estava falando da questão da autonomia, né, do indivíduo. Eu queria que a gente começasse o bloco por aí, abordando como é a visão do indivíduo em relação a essa problemática na perspectiva de redução de danos.
1: Ai, massa, Bárbara. Então, na Constituição brasileira, gente, tem uma parte da Constituição que diz que a gente tem direito ao nosso corpo. Então, a gente tem direito a fazer o que a gente quiser com o nosso corpo. Está lá constitucionalmente falando de que se eu quero fazer uma tatuagem, eu tenho o direito de fazer uma tatuagem porque é o meu corpo. Eu não posso fazer uma tatuagem no corpo de outra pessoa, né, sem a autorização dela. Mas fazer alguma coisa com o meu corpo é totalmente autorizado ali, é totalmente garantido o direito, né? Então, quando a gente parte para essa perspectiva do uso de substâncias, a gente parte para essa mesma lógica também da garantia do direito à autonomia. Então, quando a gente quer proibir uma pessoa de fazer uso de qualquer tipo de substância, você está tirando dessa pessoa o direito à autonomia, né? A autonomia do corpo dela. Então, se eu quero tomar Guaraná todos os dias e eu sou diabética, ninguém pode me impedir disso, né? Então, assim, eu sou diabética, mas eu quero tomar todo dia Guaraná e eu sei que isso vai me prejudicar. Alguém pode, a polícia pode vir aqui em casa me impedir de fazer isso? Então, ninguém pode vir me impedir de fazer isso. Por quê? Porque não houve um processo de criminalização do açúcar, né? Mas se a gente vê isso na perspectiva da maconha ou de qualquer outro tipo de substância, o que a gente vê é que as pessoas, o Estado, parece que tem uma autorização para impedir você de fazer alguma coisa com o seu corpo quando isso está ligado ao uso de substâncias ilícitas. Então, tem aí um grave problema, né? Inclusive uma grave hipocrisia também ligada a essa perspectiva, porque a gente não está proibindo ninguém de comer sal, a gente não está proibindo ninguém de comer, né, nada, de usar nada que vá fazer mal também nessa perspectiva, mas a gente está querendo impedir as pessoas de usarem drogas ilícitas. Então, para mim, Bárbara, o projeto de proibição hoje no Brasil, ele se sustenta para garantir a criminalização da população negra e pobre. Então, hoje eu não vejo outro motivo, assim. Eu queria pensar, ah, não, é por causa disso. Não, para mim é porque tem que ter uma política que o Estado quer controlar populações negras e pobres, e não só populações, territórios. Que assim, hoje se você vai em vários territórios de periferia, de favela, esses territórios eles foram destruídos por causa da briga entre o tráfico e a polícia, não sei o quê. Eles foram desorganizados. Então, independente de você fazer uso de drogas ou não, se você é pobre, negro, mora numa periferia, você vai enfrentar o dia a dia do que é o estado de proibição no país, assim. Então, para mim é muito, muito importante que a gente possa fazer essas reflexões, né, de o que é a garantia do direito e por que que a gente quer tomar essa garantia do direito em alguns momentos com alguns tipos de substâncias e outros não. Então a gente precisa construir uma política responsável, uma política que leve em consideração a ciência, né? A gente não pode, a gente viu aí durante o contexto da pandemia o quanto é perigoso negar a ciência, né? Então a ciência já tem feito estudos, já tem apontado de que o problema do uso de drogas não é um problema epidêmico, como a galera. Como o campo mais conservador quer vender, né? O campo mais conservador quer vender a política de drogas e a questão da droga como uma questão epidêmica no Brasil. Mas o último estudo da Fiocruz, né, que é a fundação que faz essa perspectiva mesmo de análise sobre a segurança, saúde pública, sobre a saúde pública no Brasil, mostra de que, na pesquisa deles, menos de 9% da população usa maconha, menos de 1% da população usa crack. Agora, mais de 40% da população usa álcool. Por que que a gente não está tendo tanta perseguição para criar políticas de prevenção ao álcool? Por que que as políticas de cuidado e prevenção ao álcool não são faladas, não são dialogadas na sala de aula, nas universidades de medicina, junto aos profissionais de saúde, né? Porque toda vez que qualquer pessoa chega num espaço de saúde e que faz uso de uma substância, a primeira ação do profissional é você tem que parar de usar a substância, né? E a gente não pode, a gente

0: tem que partir a partir da perspectiva da autonomia das pessoas, né? Então, as pessoas precisam saber como é que elas podem conduzir usos mais seguros, se é importante para elas também encerrar esse tipo de uso. Então, essa é uma reflexão que tem que ser feita junto às pessoas, porque o corpo da gente é direito da gente fazer o que a gente quiser, né? Então, acho que é bem importante que a gente possa ir aprofundando aí essas camadas, né, que impedem a gente de refletir o porquê que a droga, que as drogas no Brasil são proibidas e o que é que a política de drogas no Brasil está sustentando, né? Porque teve 39 quilos de cocaína no avião do presidente e ninguém não teve nenhum problema, né? A gente tem senadores da República aqui com helicópteros de cocaína e ninguém fala absolutamente nada. Então, por que que a gente está perseguindo a pessoa negra, pobre, né, periférica, que mora naquele lugar, que faz uso de alguma substância? É essa pessoa que tem que ser combatida, né? É sobre essa pessoa que a gente está falando que causa perigo à sociedade? Uma pessoa fazendo uso de substância em si mesmo causa perigo à sociedade? Então, são questões que a gente precisa avaliar, né, juntas.
1: Ingrid, em relação aos diferentes tipos de substâncias, as lícitas, as ilícitas, eu queria que vocês comparassem as diferenças entre elas, se a gente deveria pensar nelas de maneira diferente ou igual. O fato de algumas serem lícitas e outras ilícitas já traz a reflexão, né? Essas lícitas, elas são menos perigosas, não são, né? E que você falasse um pouco sobre como a regulação traria uma diferença na relação das pessoas com as substâncias.
0: Então, eu acho que é isso, né? Algumas substâncias elas foram tornadas lícitas ao longo do processo por causa de um interesse também comercial, né? Então, há um interesse comercial. Se não tem nada proibido, não tem como você montar um aparato de segurança pública, né? Que compra arma, que paga pessoal, policial, não sei o quê, trabalhador, para poder fazer a prevenção aquilo dali, né? Então, se você não tem proibição disso, você não precisa investir nisso. Então, imagina quanto que a segurança pública ia precisar reduzir o orçamento se tira esse como sendo uma das responsabilidades da segurança, né? Que é cuidar do controle das drogas no Brasil. Então, tá aí um monte de dinheiro que a gente poderia estar investindo em política pública, saúde pública, educação, direito à cidade, né? Tudo isso daí. Qualquer substância, né, na minha avaliação, como pesquisadora, todas as substâncias, nenhuma delas deveria ser proibida. O que eu acho é que as substâncias elas precisam, de forma muito responsável, serem reguladas e controladas. Então, eu acho que não dá para a gente poder garantir que, por exemplo, todo mundo pode ir na quermesse e comprar uma garrafa de cerveja. Não pode, né? Tem uma legislação que diz que as lojas não podem vender para menores de idade, tem que pedir carteira de identidade, não sei o quê. Se você quer comprar um remédio controlado, sei lá, seja o Rivotril, seja qualquer outro, um Lexotan, você precisa ir no médico para poder pegar uma requisição. Você vai na farmácia, a farmácia pega seus dados e tal. Então, existe um controle aí, existe uma regulação que organiza a forma como essas substâncias chegam para as pessoas. E além de organizar a forma, também garante a qualidade. Então, a Anvisa, por exemplo, não tem como registrar a qualidade da maconha que é produzida no Brasil, porque é produzida pelo mercado ilegal. Então, o mercado ilegal produz de qualquer jeito, em qualquer lugar, né? Então, você tem maconha morfada, você tem maconha com bicho. Então, isso é produto da falta de regulação, da falta de uma política regulatória no país que possa organizar, essa distribuição, esse armazenamento, essa, produção, né, dessas substâncias. Acho que é super importante a gente dizer que cada substância causa um efeito diferente a partir do corpo que ela entra, certo? Então, se eu e você, né? Eu sou uma mulher alta, eu sou uma mulher grande, eu sou uma mulher que tenho 35 anos. Então, o efeito que uma garrafa de cerveja faz em mim é diferente do efeito que uma garrafa de cerveja faz numa menina baixa, magrinha, de 18 anos. Então, estou dizendo que qualquer substância no corpo de qualquer pessoa vai agir de forma diferente. A gente tem uma orientação geral sobre os efeitos de cada substância, porque para nós também é muito importante ter informação. Informação não é apologia, informação é cuidado. Informação é a pessoa conseguir compartilhar com a pessoa formas de se cuidar. Isso é reduzir danos, né? Quando a gente tem informação, a gente consegue reduzir os danos.

0: Então, se você usa o álcool, você pode ficar com a perda de consciência, você pode ter um coma alcoólico, você pode ter uma cirrose, né, a longo prazo, você pode perder os movimentos dos braços e das pernas, você pode ter perda de memória. Então, esses são alguns dos efeitos ali que o álcool pode causar numa perspectiva ruim, né, numa perspectiva de um uso ruim. Mas o que é que a gente diz? Ah, você quer usar o álcool? Então vamos pensar como é que você usa o álcool de uma forma que não seja prejudicial para você, ainda mais do que já pode ser, né? Então, quando você estiver bebendo a sua cerveja, bebe uma água. Se você bebe água, você consegue equilibrar também a quantidade de líquidos dentro de você, né? Você consegue também dar uma limpada, né? Porque você vai urinar mais, então você vai colocar mais para fora aquela substância que você está ingerindo. Então, o que a gente faz hoje é olhar um pouco para esses efeitos e pensar como é que a gente pode cuidar das pessoas que tomam a decisão de fazer uso de qualquer tipo de substância, né? Então, se a pessoa toma a decisão, porque no Brasil não é crime ser usuário de drogas, está na Constituição, né? Na Lei 11.343, tem dizendo, de 2016, de 2006, tem dizendo que nenhuma pessoa que faz uso de drogas pode ser criminalizado por fazer uso de drogas, certo? Então, se uma pessoa escolhe fazer uso de qualquer substância, né? O que essa pessoa precisa é de orientação, de prevenção, de cuidado para que ela não entre numa situação de risco, né? Então, por isso que a gente diz reduzir os danos, né? Reduzir riscos e danos, para que a gente possa reduzir os riscos que são associados àquele uso, né? Então, o álcool tem esses efeitos, né? A cocaína tem o efeito de aumentar a corrente sanguínea, de acelerar o coração, de baixar o nosso desejo por se alimentar, né? Então, perda de apetite, possibilidade de contaminação, né? Que tem muitas ISTs que acabam sendo também transmitidas a partir desses usos também. Então, se você usa um canudo, né, para poder fazer a aspiração de alguma substância, se você compartilha esse canudo com outra pessoa e essa pessoa tem hepatite, né, essa pessoa ela tem uma feridinha ali e você tem uma feridinha, essa pessoa tem, sei lá, o vírus do HIV e tal. Então, tudo isso também são práticas de risco que a gente precisa estar olhando para essas práticas e cuidando das pessoas. Então, eu não tenho como impedir uma pessoa de decidir sobre o que ela vai fazer com o seu corpo, mas eu posso orientar essa pessoa. Então, a gente pede, gente, comam, né? Se vocês vão usar qualquer tipo de substância, álcool, inclusive. As pessoas que usam álcool também ficam com menos fome, né? Então, um dos principais problemas das pessoas que usam substâncias é a falta de alimentação e de hidratação, né? Então, as pessoas ficam muito desidratadas, mal alimentadas e passam mal porque a substância ela muda seu corpo. Quando você toma um café, né, de noite, perto de dormir, então você tá 10 horas da noite lá e você vai tomar aquele café fortão, aquele café pretão, assim, que você faz. O que é que dá em você? Dá aceleração, aumenta sua corrente sanguínea, aceleração e tal. Então, as substâncias, elas não têm, nenhuma delas sozinha faz nada contra as pessoas, né? Se você deixar sei lá, uma grama de cocaína em cima de uma mesa, ela não vai matar ninguém. Ela só vai matar se as pessoas usarem ela de forma errada, equivocada, né? Sem saber o que é que elas são e tal. Então, hoje no Brasil, como eu falei, da maconha, né? Não, a gente não tem essas substâncias de qualidade, assim. Então, as substâncias que são apreendidas pela Polícia Federal, os exames mostram que quase não tem cocaína, inclusive, nas substâncias, né? Tem paracetamol, tem bórico, tem bicarbonato, tem várias outras coisas e pouca cocaína. Então, isso também é fruto, e aí você acaba inalando coisas que você talvez nem possa inalar. Então, por exemplo, teve uma pessoa que passou mal porque inalou uma grama de cocaína que tinha dentro paracetamol, e ela era alérgica a paracetamol. Então, a gente fala sobre essas situações, essas realidades que a proibição gera, né? E cada substância, gente, cada substância gera um efeito diferente no corpo de cada pessoa, certo? Mas tem. Os efeitos gerais que essa substância causa em todos os sistemas, né? O sistema biológico. Então, hoje, no site da Escola Livre, arroba Escola Livre RD, vocês conseguem acessar informações sobre esses efeitos de cada substância na nossa página. Então, tem lá dizendo sobre o LSD, sobre o álcool, açúcar, cocaína, café, tabaco, né? Maconha. Então, a gente poder também olhar para cada uma dessas substâncias e saber, ter mais informações para poder tomar decisões mais responsáveis, né?
1: Sobre as substâncias ainda, sobre os diferentes tipos de efeitos, você diria que tem algum tipo de de substância ilícita, que é realmente.

0: muito perigosa e que deveria ter, enfim, deveria ter um alerta maior, uma preocupação maior em inibir o uso ou de certa forma é semelhante a gente pensar em diferentes tipos.
1: Eu acho que é muito importante a gente pensar que qualquer substância ela pode gerar um perigo para as pessoas que fazem o seu consumo, qualquer. Porque se a gente pega uma substância para poder dizer que ela é mais perigosa do que as outras, a gente está partindo do critério de que aquela substância

0: né? Sei lá, uma morte ou uma situação como essa. E na verdade, não. Qualquer uma dessas substâncias, qualquer uma de que a gente falou aqui nesse momento, se a gente ingere elas de um jeito errado, a gente pode morrer. Então, se você é hipertenso e você come sal demais, você pode ter um ataque cardíaco, ter um pico de pressão e vir a óbito, né? Assim como se você que consome álcool, por exemplo, pode ter também um coma alcoólico e vir a óbito. Então, para mim, nenhuma substância é mais perigosa que outra, né? Para mim, os seus usos é que precisam ser pensados de forma diferenciada, né? A partir de cada contexto. Então, assim, eu não acho, sinceramente, que uma pessoa que usa álcool e uma pessoa que usa cocaína, a pessoa que usa cocaína vai morrer primeiro, porque é mais perigosa a cocaína, né? Porque, na verdade, o que é perigoso é o uso dessa, né? É a forma como você usa, é a prática do seu uso, né? Então, se você usa cocaína todos os dias do resto da vida, você não vai ter nada, você pode não morrer, né? Mas se você usa álcool todos os dias do resto da vida, você tem cirrose, né? Você pode ter alguma coisa e tal. Ou você também pode usar cocaína o resto da vida e ter um problema, sei lá, de circulação do sangue, porque ela também engrossa o sangue e tal. Circulação do sangue por causa disso. Então, não dá, é muito irresponsável para nós dizer que uma substância é mais perigosa do que outra, né? O que eu acho é que todas as substâncias elas precisam estar na mesma lógica de que elas precisam ter informação sobre o que elas são, os efeitos que elas causam, para poder pensar os seus usos. Então, hoje, o Brasil não existe lugar nenhum, nem dentro da própria saúde, se você chega num médico, né, num profissional de saúde, e diz a ele, ah, eu sou usuário de cocaína. Automaticamente, esse médico vai dizer, pare de usar. A forma de você se cuidar é pare de usar. Né? E aí, o pare de usar pode ser bom? Pode ser bom. Ah, como eu falei, a abstinência também é uma forma de reduzir danos, certo? Mas pode ser que aquela pessoa diga, ah, não vou parar de usar jamais e tal. E aí, além de não parar de usar, também não possa pensar numa forma de usar de forma responsável. Então, você perdeu a oportunidade ali de fazer uma conversa com aquela pessoa sobre o seu cuidado, sobre a sua saúde e tal. Então, esse estigma, esse preconceito, né, essa falta de informação, em especial, é o maior perigo que eu acho que a gente tem, assim. É das drogas mais perigosas, é essa falta de informação.
1: Muito bem, Ingrid. Nós vamos parar para mais um intervalo e continuamos a conversa sobre esse tema.
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3: Seis horas. E 39 minutos. 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
1: Olá, estamos de volta com o programa Realidades. Eu sou Bárbara Bastos, professora da UFPE, e hoje estamos conversando com Ingrid Farias sobre redução de danos. Ingrid, queria pedir para nesse bloco você falar para a gente quais são as estratégias de redução de danos. Então, quem trabalha com redução de danos, quais são as atividades, quais são as abordagens com os públicos, em que circunstâncias? Então, fala para a gente desse trabalho.

Ai, falar do trabalho da redução de danos para mim é super bonito, porque para mim a redução de danos, além de uma estratégia de saúde pública, né, de cuidado para as pessoas, para prevenção ao uso de drogas, também é uma estratégia de estímulo às cidadanias, à garantia das humanidades das pessoas, né? Então, a estratégia de redução de danos, ela envolve várias ações, né? Então, hoje, por exemplo, Bárbara, a gente tem um centro de convivência. Nosso centro de convivência, ele fica na Rua do Sossego. E a gente faz um trabalho de acolhimento, por exemplo, das pessoas que estão em contexto de vulnerabilidade social e que também fazem uso de drogas. Então, as pessoas lavam roupa, as pessoas acessam alimentação, oficinas. A gente faz várias oficinas, seja ligada à prevenção do uso de drogas, seja ligada à prevenção ao acesso, o acesso ao direito para outras também perspectivas, né? Não só aí ligadas à saúde e tal, mas educação, cultura, né? Outras perspectivas, trabalho, acesso à renda, então um pouco de tudo isso, né? A gente também faz abordagens dentro de grandes festas, então no último carnaval, né? Nos dois últimos carnavais que tiveram, né? 2020 e 2022 agora, a gente desenvolveu 2023. A gente desenvolveu uma casa da redução de danos, que era um espaço de acolhimento para as pessoas que fazem uso de substâncias durante a festa. Então é muito hipócrita dizer que no carnaval de Olinda, do Recife, a gente não vai ter uso de substâncias, né? Então a gente não lida com essa lógica hipócrita, a gente lida com a lógica de que sim, isso acontece, que sim, as pessoas precisam de cuidado. Então era um espaço para as pessoas descansarem, beberem água, para as pessoas terem acesso a insumos para poder garantir com que o seu uso seja mais seguro. Então a gente chama o kit de redução de danos, né? Que é um kit que tem manteiga de cacau, que tem camisinha, que tem canudos individuais, que tem sedas, piteiras, para que as pessoas não façam esse uso compartilhado, né? Então, a gente não parte do princípio do estímulo ao uso de nenhum tipo de substância, né? A gente acha que é super importante que as pessoas, se puderem, inclusive, não usem nenhum tipo de substância, inclusive açúcar, café, por favor, né? Diminuam esses usos também aí, que são usos que fazem mal, em especial a longo prazo para as pessoas. Mas se as pessoas tomarem a decisão de fazerem esse uso, a gente quer que essas pessoas tenham o direito também de fazerem esse uso de forma segura, de que elas não sejam colocadas em risco, né, as suas saúdes, né, as suas produções aí por causa disso, né? Então a gente faz essa distribuição de materiais, seja no carnaval, mas também em grandes festas, como São João, como o FIG, né, eventos que também tem grande circulação de pessoas e também tem o uso de muita substância, em especial do álcool. É super importante falar que o nosso maior uso de substância no Brasil é o álcool, é a cervejinha, é o corote, é a pitu, né, é o gin, é todo tipo de substância aí alcoólica. É o maior tipo de índice de uso que a gente tem no Brasil. A gente também faz muito processo formativo, Bárbara, porque a gente acredita muito na educação popular, na educação entre pares, né? Então, assim como a redução de danos contribuiu e contribui ainda muito fortemente para barrar a contaminação, por exemplo, do HIV entre as populações que são consideradas chaves, né? Jovens, população LGBTQIA+, pessoas usuárias de drogas, né? A educação entre pares para nós é uma ferramenta libertadora, né? Como disse Paulo Freire. Então, é importante para nós também ter processos formativos. A gente tem feito cursos com pessoas da sociedade em geral, mas com profissionais de saúde, com profissionais de acolhimento também, com profissionais de educação. Então, a gente também tem uma área de educação, a gente também tem uma área de incidência, onde a gente está presente no controle da política pública. Então, a gente está nos conselhos hoje de política sobre drogas do estado, do município, né, contribuindo com a formulação da política de drogas. A gente tem feito pesquisas também sobre o que é que representa, né? A gente fez uma pesquisa sobre o uso de drogas na pandemia, como é que se deu, como é que estava a questão da saúde mental das pessoas. Então, a redução de danos é uma estratégia ampla de garantia de direitos, certo? Então, é uma estratégia que visa o cuidado em relação ao uso de droga das pessoas, mas também a garantia do acesso a direitos básicos, né? Porque se a gente, quando a gente pega as pessoas, por exemplo, que estão em contextos de muita vulnerabilidade e uso de drogas, né? Como as pessoas olham ali a Cracolândia, né? Se você olha a Cracolândia e você tira o crack da Cracolândia, você não resolve o problema da Cracolândia. Porque o problema da Cracolândia não é o crack. O problema da Cracolândia é a falta de educação, de casa, de trabalho, de saúde. Então, essas são as ausências que causam aquela situação da Cracolândia, e não o crack. O crack, ele é, inclusive, o preenchimento dessas ausências para essas pessoas. Então, como é que a gente oferece para essas pessoas

0: outros preenchimentos, né? Então, é isso que a redução de danos quer provocar na sociedade, para a sociedade. Como a gente constrói uma sociedade mais saudável, né? A partir de outras práticas de garantia de direitos. Né? O uso de drogas muitas vezes é ligado a porque estamos sentindo um vazio e tal. Existe, gente, muitas pessoas que usam drogas e não tem problemas, nenhum problema. Eu sou uma mulher usuária de drogas, né? Então eu faço uso de drogas e eu sou uma mulher trabalhadora, eu sou uma mulher estudante, eu sou uma mulher mãe, eu sou uma mulher, né, ativista. Então o uso de drogas e esse estereótipo de quem usa drogas é um estereótipo também que tem um projeto de ser construído no Brasil. Porque tem muita gente nesse país que usa droga, muita gente, lícita e ilícita. E nem todo mundo que usa droga tem problema com o uso de drogas. É muito importante falar isso, né? Porque nem todo mundo que usa drogas precisa estar no serviço de tratamento para o uso de drogas. Mas todo mundo que usa drogas precisa da redução de danos. Porque a redução de danos é essa prática de se cuidar, de se preservar, de garantir prevenção, saúde. Né? E é isso que a política de drogas proibicionista diz que quer fazer com as pessoas. Mas ao invés disso, o que a gente tem é o terceiro país do mundo que mais prende pessoas, né? A maioria das pessoas que estão presas no Brasil estão presas por crimes relacionados a drogas, né? Essas pessoas muitas vezes são usuárias e foram presas com pouquíssimas quantidades de uso de drogas, né? De substância de porte, né? E além disso, a gente tem um país. Acabou de sair uma pesquisa, muito triste, inclusive, dizendo quais são as cidades do Brasil que mais matam, né? E quando a gente vai olhar quem são essas pessoas que morrem, são jovens, negros, periféricos. E a justificativa é sempre essa: morreu porque estava envolvido com droga, né? Então, você deixa de ser um ser humano e você passa a ser só uma estatística. As pessoas não sentem a dor da perda de você. Né, na sociedade. Parece que você deixa de ser um ser humano. Então, a redução de danos também quer isso, quer resgatar o direito à humanidade de nós, pessoas usuárias de drogas, né? E o direito à humanidade que é construída, né, e que é retirada aí a partir do racismo, a partir do sexismo, a partir dessa exploração econômica desigual, né, que faz com que várias pessoas estejam muito pobres e outras pessoas estejam muito ricas no nosso país. Então, é muito importante entender os problemas sociais, como a Cracolândia, por exemplo, como um problema social dessas questões, né? Dessas questões de garantia de direito, não só do uso da substância, né? E vou repetir, tem muitas pessoas usuárias de drogas no Brasil, inclusive de drogas ilícitas, que não têm problemas com o uso de drogas, né? Então, o que a gente precisa é de uma política que realmente fale a verdade, né? Que enxergue a sociedade a partir do que a gente realmente é.
1: Ingrid, quais são as principais demandas que vocês têm em relação, assim, que o movimento de redução de danos traz em relação às políticas públicas? O que seriam, quais são as mudanças que vocês enxergam que são necessárias para a gente ter uma política de drogas que funcione e que respeite a humanidade das pessoas?
0: Hoje a nossa principal reivindicação, Bárbara, do campo da redução de danos, da política de drogas, né, é que primeiro a gente garanta políticas de cuidado e de prevenção, né? Então, Bolsonaro, por exemplo, no último governo, retirou a redução de danos em vários lugares da política pública. A gente está fazendo um movimento agora de retomar com essa garantia de direito dentro da política pública, né? E além de retomar, ampliar essa possibilidade de prevenção e de cuidado a partir da redução de danos dentro dos serviços de política pública no Brasil, né? É muito importante e é muito importante que a gente pense uma outra política de drogas. Não dá para sustentar mais um país que vive em cima de tantos dados negativos da forma como o Brasil está lidando com a política de drogas. Morte, prisão, né? Estigma, isso não é legal. Isso não é legal para nenhum país. E vários países do mundo já estão avançando com isso. Então a gente precisa estar também, né, assim como esses países do mundo que têm avançado, avançando nas perspectivas aí da política de drogas nacional. E aqui no Brasil, a política de drogas para avançar precisa ter uma responsabilidade com a reparação. Então, não dá para a gente ter uma nova política de drogas no Brasil que não repare os danos que foram causados às periferias brasileiras. Tem favelas que foram destruídas por causa desse conflito entre o Estado, né, e a economia do tráfico e tal. Então, a gente precisa urgentemente reparar esses territórios, reparar as pessoas que foram presas porque são usuárias, porque têm pequenas quantidades, fazer com que essas

0: pessoas, elas têm um espaço dentro da sociedade, né? Então, hoje a pessoa sai do presídio e a pessoa vira um desumano, né? Você não é mais humano, você não tem mais direito a trabalhar, a casar, enfim, a ser pessoa, a viver, né? Então, a gente precisa ter, de fato, uma política reparatória para essas pessoas que foram impactadas, né? Familiares que perderam suas famílias por causa desses conflitos armados de guerra. A gente está vivendo agora, nesse momento, um conflito em São Paulo, que é um conflito, uma chacina, né? Uma chacina em nome da guerra às drogas. Aquele policial estava na favela fazendo a ostensividade em torno da proibição da guerra às drogas. Então, o policial morreu por causa da guerra às drogas e as 10 pessoas que foram assassinadas depois, por causa disso, morreram por causa da guerra às drogas. A gente precisa reparar a vida dessas pessoas, dessas famílias que foram destruídas, né, por causa dessas situações e tal. Então, para nós tem que ter uma política pública de saúde e prevenção, né, que cuide das pessoas que usam drogas, da questão das drogas no Brasil. E a gente precisa ter uma política reparatória que retire totalmente, né, a política de drogas do campo da segurança pública e possa reparar os impactos que foram causados aí no Brasil durante esse período aí que a política de drogas teve essa leitura.
1: Ingrid, queria que você falasse um pouco da Escola Livre de Redução de Danos. Então, fala para a gente quando começou a história que até hoje do trabalho de vocês.
0: A Escola Livre de Redução de Danos, ela foi fundada em 2019, né? A gente fundou a escola muito com o objetivo de trazer aqui para Pernambuco, né, uma centralidade, a ética dessa redução de danos, a contribuição que essa redução de danos tem para dar para a política pública e para a sociedade civil, para a sociedade em geral, né? Então, a Escola Livre nasceu em 2019 ali com um seminário internacional. A gente lançou um livro sobre 7 experiências de redução de danos no mundo, né? E a gente está reformulando também agora um novo momento de lançamento de um livro sobre experiências de redução de danos na América Latina, né? Então, todos os países da América Latina aí tem uma leitura sobre como tem atuado, pensado sobre isso, né? A gente é uma organização jovem, mas que está muito presente nos espaços de participação social, nos espaços de articulação política com outros parceiros. Então, a Escola Livre nasce para não ser sozinha, né? A gente nasce para ser parceria, para construir rede, né? E é isso que a gente vem fazendo aí nesses últimos 3 anos, estimulando a garantia do direito das pessoas que usam drogas, estimulando a produção de conteúdos científicos que tenham compromisso, né, com a verdade, com a vida das pessoas, estimulando processos reparatórios para as pessoas que têm sido impactadas pela guerra às drogas no Brasil, né? Então, o papel da Escola Livre de Redução de Danos é fazer essa movimentação, inclusive de regionalizar esse debate. Então, tem uma centralização muito forte, né, de todos os debates nacionais como algo que acontece só no Sudeste ou só no Centro-Oeste do país. E para nós, estar com a Escola Livre de Redução de Danos aqui em Pernambuco é reafirmar que o Estado de Pernambuco, né, tem uma história, inclusive, da redução de danos muito forte aqui, né? Todos os fundadores da redução de danos da escola já vieram desse trabalho com a política pública de redução de danos, com outros espaços de contribuição, pesquisa, científicos, academia, universidade. Então, a gente tem construído aí há muito tempo, né, essa luta, essa perspectiva, mas há 3 anos a gente está aí juntos, quatro, né, agora, construindo essas possibilidades de futuro mesmo, né? Então, a gente tem alguns projetos, né, com direito das mulheres e prevenção também, redução de danos, projetos de cursos. Esse ano a gente vai estar fazendo alguns cursos também, vamos lançar esse livro. Tem alguns projetos artísticos também, pelo fim do estigma às pessoas que usam drogas, né? Então, a gente está aí tentando usar as diversas expressões aí da garantia de direitos para falar sobre redução de danos e política de drogas na sociedade.
1: Ingrid, quem quiser saber mais sobre o tema, o que é que você sugere de conteúdos?
0: Ah, eu sugiro muito acessar o site da Escola Livre, www.escolalivrerd.org, e o Instagram também da gente tem bastante conteúdo sobre o que a gente está fazendo, sobre, né, o que a gente também defende como política pública, sobre qual é a ética de cuidado também que a gente defende. Então, dá para acessar ali. E ali a gente também indica vários outros parceiros. Então, tem muitos parceiros de redução de danos em todo o Brasil, que a Escola Livre está sempre publicando, sempre compartilhando, no Brasil e na América Latina também. Então, acessem lá esse conteúdo a partir @escolalivrerd, que vocês conseguem acessar conteúdo de redução de danos de todo o Brasil e América Latina também.

0: Muito bom. Muito obrigada, Ingrid, pelo seu tempo, por compartilhar com a gente todas essas informações super importantes. Acredito muito que a gente precisa reduzir o estigma em torno desse tema, enfrentar ele com base em dados reais, né? E entender que o combate às drogas se faz pelo campo da saúde, né? E não pelo campo da segurança pública. A gente conversou no episódio passado sobre desencarceramento e a gente vê que é a principal alternativa que a gente tem já hoje para enfrentar o tema de maneira responsável, que funciona e com respeito às pessoas. Então, muito obrigada, Ingrid. Quer dar uma palavra final?
1: Mas só agradecer ao trabalho também que a Rádio Universitária, né, que vocês têm feito aqui. É muito importante que a comunicação possa ser essa grande aliada, né, para garantia de direitos. Então, para nós, a comunicação é um instrumento de direito, né, comunicar para direitos, comunicar para as pessoas poderem garantir informação, acesso e tomarem decisão, né? Quem tem acesso à informação consegue tomar decisão de forma muito mais acertada. Né? Então, agradecer muito aí a toda a galera, agradecer a você, Bárbara, também, ao trabalho que vocês estão fazendo por aqui. Muito, muito obrigada. Salve a rádio pública, salve os nossos equipamentos, a nossa comunicação pública e autônoma, para que a gente possa continuar falando sobre assuntos como esse aqui e construindo reflexões importantes para a transformação da nossa sociedade. Muito, muito obrigada, gente. Eu sou Ingrid Farias, eu sou uma mulher negra, mãe, periférica, né, usuária de drogas, pesquisadora, coordenadora da Escola Livre de Redução de Danos, e a gente está aqui para mostrar que a política de drogas pode sim ser debatida a partir de outros olhares, de outras formas de fazer, né, e de cuidar. Então, muito, muito obrigada por tudo. Salve a política pública, o SUS, o SUAS. Tamo junto, gente.
0: Valeu, Ingrid. Vocês podem escutar também os episódios do programa Realidades via podcast. Então, procurem lá Realidades UFPE para ouvir de novo, para ouvir outros episódios. E até domingo que vem.
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3: Seis horas e 58 minutos.
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0: foi Curtis Mayfield. Este é Ricardo Carvalho.
1: Xerxes, sentado em seu trono na praia de Salamina, o rei da Pérsia sentia o gosto de salaminar de seus olhos. Ao largo, 200 naufrágios pariam seu nome.

0: Boa Bandeira tem. Tem várias. Tem... Não, tem várias. Boa Bandeira tem de todo jeito. Ele tem com rima, ele tem sem rima, ele tem do jeito que você quiser. Ele tem. Até poema concreto o Bandeira fez. Ele tem. Ele é muito versátil e ele ficou muito tempo escrevendo, né? Então você pega, por exemplo, tem um poema dele que chama Madrigal Melancólico. Que procura esse poema pra você ver que tem um soneto inteirinho rimado, a coisa mais linda do mundo. Tem um que chama Cartas do Meu Avô. Pode falar um do Bandeira aqui? Ah, então vamos falar do Bandeira. Vamos ver se eu lembro ele inteirinho. Diz assim. Chama Cartas do Meu Avô. Diz assim. A tarde cai por demais erma, úmida e silente. A chuva em gotas glaciais cai melancolicamente. Enquanto anoitece, vou lendo sossegado e só as cartas que meu avô escrevia à minha avó. Enternecido sorrio do fervor desses carinhos é que os conheci velhinhos quando o fogo já era frio. Cartas diante do noivado, cartas de amor que começa, inquieto, maravilhado e sem saber o que peça. Temendo a cada momento ofendê-lo ou desgostá-la, quer ler em seu pensamento e balbucia, não fala. A mão pálida tremia, confessando o grande bem, mas como dele batia dela o coração também. Depois o ciúme, o negror, a visão da morte, mas calmado o vento, o lume brilhou mais puro e mais forte. E eu bendigo envergonhado esse amor avô do meu fruto sem cuidado que ainda verde apodreceu.
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0: 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No Planeta Sujos, ninguém toma banho. O tempo passa, o sol esquenta, o suor vira em aca, o chulé aumenta. Dentro das orelhas, a cera vira crosta. 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
1: Bonjour, je suis content de faire cet enregistrement, tout spécialement pour mademoiselle.
2: I will do it!

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0: Jesus ao vivo.
1: Vadiagem dá trabalho. A vida é inútil, diz o vagabundo. Viver é fútil, diz a vagabunda, enquanto se espreguiça.
0: Do arquivo de Maringas Maciel.
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0: 7:44.
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3: Existe um povo que a bandeira empresta para cobrir tanta infâmia e covardia e deixa transformar-se nessa festa em manto impuro de bacante fria.

0: é um dos prazeres humanos maiores. Junto com o sexo, comida, bebida, alteração de drogas, estados extraordinários e de todas as coisas que os homens possam buscar, o uso da linguagem dá um barato fundamental para o ser humano. Não é preciso justificar isso à luz de nada. Isso aí é que é fundamental. Outras coisas é que tem que se justificar.
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Daí eu comecei a olhar para trás, me lembrei que eu não me lembro quando que eu comecei a fazer poesia. Eu me lembro que a minha avó, por exemplo, que ainda é viva, ela tem uma coleção de poeminhas meus que eu fiz quando eu tinha entre 7 e 8 anos de idade.

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0: o samba, o samba continua o melhor amigo da rapaziada. É uma bola de pé em pé, num baba, numa pelada, e lá na mesa da sinuca é a bola da vez. Mesmo que a tal da malandragem tenha se acabado, o samba vai em frente, tá dando seu recado, não perde o rebolado, como sempre fez. 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O samba já foi proibido no terreiro. 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
1: 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Craques e perebas. 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

0: todos.
1: Crack é aquele que não dá bola a ninguém.
2: Não, não queria ir, né?
3: Não.
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0: Machixe Machine, numa bela versão.
1: Eu estava lá. Luiz Antônio Ferreira dando a letra.
0: Ricardo Silvestrinho.
2: 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Seu companheiro, o goleiro adversário, com quem trama o placar ideal. 0-0 do começo ao final.

0: minha filha, Jorge Benjor. Não se fazem mais músicas de futebol como antigamente, me perdoem os moderninhos. Porque nós sabemos, todo moderninho é um grande boleirão.
1: Oito horas e 17 minutos.
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Havia uma música míope, mais bela do que Calíope. Tocava sem pauta, violão, banjo e flauta, na banda de um médico etíope.

entre a desolação de uma cidade que foi berço e agora é sepultura de um povo extinto, e assim a piedade chora os naufrágios nessa onda obscura. Lá está a Torre da Fome, construída sobre prisões, nas quais se habita em fúria por pão e ouro e sangue, a dor unida à culpa agita a luz dos moradores até a chama vital ser consumida. Lá está a pilha, uma torre entre as torres, e os domos sacros, todo teto ornado, os templos brônzeos e abrigos de flores, ao luxo solitário, o reforçado pavilhão do soturno ar da Itália. São diminuídos, ficam de lado e se retiram, e o vazio se espalha, qual se um espectro envolto em puro medo, entre várias damas trajando gala, deslizasse e reluzisse, e em espelho de todos esse charme se tornasse, e a vida desses olhos com seu erro fosse absorvida até crescer no mármore.

horas da manhã, sem sono ainda, escrevo. O bairro Barreirinha é silencioso. Todos dormem, mas faço o que eu acho que devo. Aqui e ali um cachorro late furioso para a solidão dos espaços siderais e faz trilha sonora aos sonhos imortais. O que esse poema quer de mim agora? Uma metáfora que todos levem fé ou a frase de efeito especial da hora? Arre! Tem vezes que nem eu me aguento em pé, mas resisto e converso a sós com esses versos, multiplicando seus milagres e universos. Não sei se estou triste ou chateado apenas. A chuva cai lá fora sugerindo choro, mas minhas decepções reais são tão pequenas que ao muro das lamentações não faço coro. As pessoas são únicas, singularíssimas, e as simples, gentis, não são exceções raríssimas. O mundo é bom até demais para ser verdade. Me belisco para ver se não estou sonhando. Não vou deixar minhas tristezas na saudade, ou minhas alegrias sem como, onde ou quando. 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

0: 8:43.
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2: 99 graus.
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0: está nisso o pensamento do meu ser. Mas eis Deus, de repente, como um murro, como uma foice de luz dilacerante, separei-me voluntariamente da vida, quis contrariar o destino. Então eu quis provar a minha existência, quis ligar-me à realidade sonora das coisas, romper com a fatalidade. Mesmo para o suicídio, tive que aguardar o retorno do eu, o livre jogo de todos os articulados do meu ser. Deus atirou-me para o desespero como para uma constelação de impasses cujo brilho acaba em mim. Não posso morrer nem viver, nem sequer desejar morrer ou viver. E todos os homens são como eu. Antonin Artaud.
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0: também estava lá. Gente como a gente, como nossos pais, como os nossos avós. Cabelo vento, gente reunida.
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1: 8:59.
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0: 9 horas.
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